surpreendentemente de uma obra original feita pelo famoso Jackson Pollock. Foi através de impressões digitais que descobriram que assim o quadro era original e valia em torno de 207 milhões de reais, isto no Brasil. Gostou da matéria? Em sequência indicamos também essa para vocês. Isso mesmo, hoje falamos então das impressões digitais. Amanhã vamos falar de uma outra coisa, mas hoje por aqui ficamos, falamos então das impressões digitais. E agora passam 35 minutos das 2 da manhã. Vamos continuar com mais música. Grupo Sol do Torrão, A Moda do Pastor. Esta é dedicada a todos os pastores que possam estar na nossa companhia. Esta é mesmo para vocês.

então as modas do pastor, esta que nós dedicamos a todos os pastores que possam estar na nossa companhia. Agora ficamos com o grupo musical O Cruzeiro e esta, vamos à Romaria, vamos embora.

Quando eu era ganhão, foi o tema que acabámos então de ouvir. E agora, grupo de cantares regionais de Portel, Se Fores ao Alentejo.

0: Glória, mas é meu povo. Foi então o trio Alvoroço. Agora faltam 3 minutos para essa. Estamos a 3 minutos das 3. Olha o quê? Olha o quê? O que é que se passa? O que é que se passa?
1: Ah,
0: mas João Verde, chega-lhe. Chega-lhe a obra. Ei, foram então o trio Alvoroço. E agora vamos sair para os nossos compromissos comerciais. Às 3 da manhã já voltamos. Até já. Bom dia.
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19: As mesmas já gastamos o número mais uma hora. Daqui a pouco já levamos aos novos paradiantes de...

Lisboa, é isso mesmo. Agora vamos com esta Lisboa. Ai, Lisboa não. Setúbal, linda princesa do Sado. São os Massacotes, é sem dúvida. É a linda princesa do Sado de Setúbal, é, mas andou a querer dar cabo de aquilo tudo. Chegou-me aí uma notícia que a Câmara quer privatizar as praias da Arrábida. Anda tudo a bater mal naquela Câmara de Setúbal. Mas pronto, mas ficamos por aqui. E mais não digo. Setúbal, linda princesa.

0: O grande Chico da Cana com este Rio Azul.
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0: Já a seguir com Elder Batista. Copo para cima, copo para baixo.

0: Foi a voz do Hélder Batista. Um copo para cima, um copo para baixo. É motorista cantor. Ah, não, motorista. Motar cantor. Assim é que está correto. Motar cantor. Foi Hélder Batista. É um copo para cima, copo para baixo, vai ao centro e vai para dentro. Não é? É assim. É. Está bem dito. E agora, já sabe que vamos consigo até às 6 da manhã. Vamos aos Novos Pardiantes de Lisboa.
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3: Prometeram casa ao povo com discurso muito fino, mas quem procura teto novo só encontra preço divino.

0: Elecas! Dizem que vão pôr mais casas no mercado.
1: Epá, boa notícia!
0: Boa, boa! Agora só falta pôr o mercado ao alcance das pessoas.
1: Pois, porque neste momento uma casa T1 já vem com vista para o futuro hipotecado. Então, estás à procura de casa?
0: Epá, pois estou.
1: Se é para comprar ou para arrendar?
0: É mais para visitar. Já percebi que é o mais perto que vou estar de morar numa.
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11: Uma edição saída de emergência. Também no meio rural, há missas a concurso. Tal como na cidade, na aldeia nova do antigamente, há missas a fazer a figura de urso e não só.
13: Oh pai, então é verdade que vem cá uma jornalista daquelas das revistas das fofocas?
14: Eu, pelo menos, telefonaram a confirmar a vinda da jornalista e de um fotógrafo que tira fotografias.
13: Ai, homem, a nossa aldeia nova do antigamente está cada vez mais conhecida. Só falta um dia destes nomearem a nossa aldeia para ser a capital da cultura.
15: Se soubessem a quantidade de analfabetos que cá temos, a nomeação era mais que certa.
13: Sim,
15: que nós não somos menos que as outras capitais da cultura que têm havido. Antes, pelo contrário.
14: Ah, olha, isso é verdade, filha. Olha, pelo menos nós, nas romarias que temos cá feito, nunca ficámos com calotes, nem a dever dinheiro a ninguém.
13: Oh, até da última vez cá veio aquele músico que vai tocar o órgão dele para o nosso baile. No fim, entalou o órgão no portão do corral e nós até lhe pagámos mais um bocado para ele mandar tratar do órgão.
16: Ora, compadre, presidente, há aqui uma verba da festa do concurso de beleza que não me está a entrar cá muito bem, sabe?
14: Oh, se alguma coisa lhe entrasse bem, é que eu me admirava, compadre Chico Barbeiro. Vamos ser, é muito fechado e apertado e nunca consegue que alguma coisa lhe entre logo à primeira. Qual é a verba afinal, hein?
16: Oh, compadre presidente, é a verba da água, compadre presidente. Isto foi água a mais que eu saiba. A água ainda não está privatizada.
14: Hein? Até os animais tiveram que ter muita água limpa, como recomendou o doutor veterinário, lembra-se? O compadre Chico Barbeiro, por ser como é, até devia ser o primeiro a compreender as necessidades do gado e dos animais, ó.
17: Posso falar com a organização do concurso de beleza que aqui se organizou há dias?
15: Ah, é jornalista da revista das fofocas.
13: Ai, fomos nós que organizámos tudo. Mas aqui o meu homem, que é o presidente da junta, é que dirigiu tudo do princípio ao fim.
17: Ah, muito bem, e como é que foi o resultado então?
14: Então ganhou a burra e as damas de honor foram uma vaca e uma porca.
17: O quê? Mas o concurso de beleza foi com animais?
13: Ah, tá. E queria que faz-se com o quê? Para se exibirem, serem apreciadas, medidas e pesadas, já podiam ser ali mais do nosso gado, não é verdade?
17: Ah, pois. Bem, é bom. Então, para completar a notícia, posso saber porque é que foi a burra que ganhou?
16: Bem, eu digo, senhora jornalista, é a moça que elas estavam empatadas, mas aos pois, na prova da cultura geral, olha, ganhou a burra.
14: Pois foi, senhora jornalista, na prova da cultura geral, a burra provou ser a mais inteligente. 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

0: hiper
1: teso.
2: Doutor, doutor, ai, ai, ai, preciso da sua ajuda.
3: Oh, meu homem, tenha calma, sente-se e diga-me o que se passa, diga-me.
2: Ai, eu estou muito mal, doutor, estou muito mal.
3: Você está é muito nervoso, vamos já medir a sua tensão arterial.
2: E então, doutor, e então?
3: Um momento, era o que eu suspeitava. Tem a tensão altíssima, você está a ficar hipertenso.
2: Não, não, doutor, eu estou hipertenso.
3: Como?
2: Já dei mil e uma voltas e não consigo resolver este problema. Falta-me tudo em casa. Estou a perder peso, doutor.
3: Oh, meu amigo, isso é muito grave. Porque vejo o seu organismo tem carência de diversas vitaminas.
2: Isso mesmo, pois, doutor. Faltam-me vitaminas. Principalmente a vitamina E de ouro.
3: Temos que tratar disso com urgência, porque senão os seus órgãos vitais podem estar em falência.
2: E agora, doutor, agora que o doutor disse tudo, estou a ir à falência.
3: Oh, vou receitar-lhe aqui uns medicamentos e vou mandá-lo fazer uns exames médicos.
2: Medicamentos, doutor? Exames? Ai, não falo nisso. Oh, doutor, então não ouviu o que eu disse? Eu estou teso, lisinho, sem um cêntimo.
3: Oh, diabo, isso ainda é pior que estar doente.
2: Ai, é?
3: É, porque sem dinheiro não pode pagar a consulta.
2: Pois não, doutor. Vá lá, ajude-me, doutor. Senhor doutor, é a minha última esperança.
3: Homem, mas eu sou o médico, não sou banqueiro.
2: Oh, doutor, com franqueza, eu não lhe estava a pedir dinheiro. Eu estava a pedir que me ajudasse a ganhar algum dinheiro.
3: Mas como?
2: Ah, sei lá, doutor, olhe, a vender órgãos. Não conheço ninguém que queira comprar um rim de confiança.
3: Ouça lá, a venda de órgãos humanos é proibida por lei. Só se você quiser vender o rim no mercado negro.
2: Tudo bem, doutor, tudo bem. Eu não sou racista. Seja mercado negro, árabe ou chinês.
3: Meu caro amigo, não se meta nessas coisas. Quem sabe se um dia um rim não lhe vai fazer falta.
2: Olha lá, e se é por isso, eu também não sou esquisito, doutor. Se não for um rim, eu vendo uma perna, um olho, um dedo. Olha, até o órgão sexual eu vendo, doutor.
3: Ah, creio, isso é que não. Uma parte tão importante do seu corpo.
2: Ora, e essa, doutor? Para que é que eu preciso do órgão se eu ando sempre teso?
3: É curioso. Ainda há bocado esteve aqui um paciente que disse exatamente o contrário de si.
2: Ai, sim?
3: Sim, disse. Para que é que eu preciso do órgão se nunca ando teso?
2: Não adianta, doutor, não adianta. Não tente convencer. Eu tenho que vender alguma coisa antes que perca a casa, o carro e a família.
3: Bem, há uma cura para isso, mas é uma coisa cada vez mais rara em Portugal.
2: O quê, doutor? Alguma solução milagrosa? Não, eu faço tudo para acabar com esta falta de dinheiro, doutor.
3: É muito difícil de arranjar, mas ia resolver o seu problema. É uma coisa que se chama emprego.
2: Oh, isso já eu tentei, doutor, mas os poucos empregos que arranjei foram só ao fim de 6 meses.
3: Bem, sendo assim, só lhe resta fazer o que toda a gente faz quando tem uma doença sem cura.
2: O quê? Matar-me, doutor, matar-me?
3: Não, meu caro. Rezar.
2: Ah, isso não dá azar, senhor doutor.
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9: Ah, e

0: entende?
1: Entende, sim, até chegar à fatura e percebermos que estávamos a beber um género de champanhe canalizado.
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3: E foram assim os novos Paradiantes de Lisboa para hoje. Daqui a pouco já vamos às efemérides.
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3: DJ Monkey com este...

E agora vamos então para as nossas efemérides de hoje. Hoje comemora-se o dia do asteroide, e desde 2016, e também o Dia Internacional do Parlamentarismo, desde 2018. Em 1934, da noite das facas longas, o Partido Nazista promove a execução de dezenas de integrantes do Sturmbeutelung. E em 2002, a seleção brasileira de futebol vence a Copa do Mundo FIFA 2002, tornando-se assim a primeira seleção a conquistar o pentacampeonato mundial. Em 2020, agora as coisas estão um bocadinho mais complicadas. Em 2020, entre protestos, a China promove a lei da segurança social e da segurança nacional, assim é que é, ignorando assim o Conselho Legislativo de Hong Kong. Ainda neste dia, Paulo Barras nasceu no ano de 1755 e faleceu no ano de 1729, assim é que está correto, e faleceu no ano de 1775. Josep Dalton Oker nasceu em 1817 e faleceu em 1911. Francisco da Costa Gomes nasceu no ano de 1914 e faleceu em 2001. Mike Tyson nasceu em 1966 e está hoje de parabéns. James Edward nasceu no ano de 1696 e faleceu no ano de 1785. Robert Landel de Moura nasceu em 1861 e faleceu em 1928. Lee DeForest nasceu em 1873 e faleceu no ano de 1961. Chico Xavier nasceu no ano de 1910 e faleceu em 2002. Foram as nossas efemérides para hoje, para o último dia deste mês de julho. De junho. Daqui a pouco, já sabe, na próxima hora, vamos ver o que diz o seu signo para o dia de hoje. Agora vamos à música. Depois do DJ Monkey, vem por aí, nada mais, nada menos, este. Ela é tuga.

Ela é Tuga, o tema que acabamos de ouvir. E agora, do álbum Esplendor Tuga, extraímos o tema Do Namoro ao Casamento. É que vai uma diferença.

do amor ao casamento, foi o tema que acabamos de ouvir. Vamos à última desta hora. O Bino, o trolho antigo. Aqui é que vai ser bonito. Vai bem, vai ser bonita a brincadeira. Ele aí está. Anda lá, Bino, anda lá. Anda lá, Bino, anda. Ai, Bino, Bino.

0: Fabino Trolha Antigo, e agora sempre para os comerciais, já voltamos para a penúltima hora do seu Expresso da Madrugada de hoje. Agora, vamos às compras.
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5: É isso mesmo, até às 6 com o Expresso da Madrugada com Arthur, comigo, com Arthur Matos, e vamos então para a penúltima hora então do seu Expresso da Madrugada. Daqui a pouco, às 4h30, vamos então ver o que diz o seu signo para o dia de hoje. E agora vamos à música. Cuidado, cuidado, que eles andam aí.

0: cheio de 9 horas, estamos aqui a preparar os signos. Tinha aqui preparado, mas estava no ano passado. E estamos então a preparar, mas daqui a pouco vamos a mais um tema, já lá vamos. A seguir a este, vamos então para a leitura dos nossos signos de hoje. Respostas da Tasca.
1: Patrão, diga lá!

com que você se tornou, mas o dia também traz necessidade de silêncio e revisão interna. Foi o que disse então o Leão. Continuamos. Agora vamos para o signo de Gêmeos. Gêmeos, sua mente entra em fase fértil, curiosa e cheia de possibilidades. Gêmeos em Júpiter e Gêmeos Júpiter em Leão favorece estudos, trocas, projetos de comunicação e encontros que ampliam os seus horizontes. O céu desperta coragem para ocupar espaços através da própria voz. E depois de Gêmeos, vamos então continuar. Agora chegamos a Caranguejo. A Caranguejo diz o seguinte: após um longo período de crescimento emocional interno, o céu agora começa a direcionar a sua atenção para autoestima, segurança e valorização pessoal. Júpiter em Leão favorece a propriedade e a construção de confiança nos próprios talentos. Mas o dia também vivencia responsabilidades profissionais que não podem mais ser adiadas. Depois de Caranguejo, chegamos então ao signo de Leão. Leão, um novo ciclo começa para você. Leão com Júpiter ingressado em seu signo, os próximos meses tendem a ampliar a visibilidade da confiança e oportunidades de crescimento pessoal. Existe mais espaço para autenticidade, expansão e reconhecimento. O céu só pede cuidado para não carregar o peso das expectativas. De Leão, vamos então continuar e agora chegamos ao signo de Virgem. Virgem, algo importante começa a amadurecer nos bastidores da sua vida. Júpiter em Leão inaugura uma fase de maior conexão espiritual, entrenamentos emocionais e fortalecimento intenso, interno, silencioso. Nem todo o crescimento será imediatamente visível. O dia favorece reflexões profundas sobre limites, controle e tudo aquilo que precisa ser liberado para que os novos ciclos possam nascer. E depois de Virgem, vamos então continuar e agora chegamos no signo de Balança. Balança, amizades, projetos e conexões sociais ganham expansão nos próximos meses. Júpiter em Leão favorece encontros importantes, novas oportunidades e aproximação de pessoas alinhadas aos seus sonhos futuros. Ainda existe mais coragem para ocupar espaços coletivos sem esconder a sua autenticidade. Hoje apenas cuide para não assumir responsabilidades emocionais que pertencem aos outros. De Balança, está tudo dito. Agora chegamos a Escorpião. Escorpião, o céu começa a movimentar ambições, carreira e desejo de reconhecimento. Júpiter em Leão favorece crescimento profissional e mais confiança para assumir posições de liderança ou visibilidade. Mas o dia também evidencia a importância de equilibrar responsabilidades externas e saúde emocional. E depois de Escorpião, vamos então para o signo de Sagitário. Sagitário, Júpiter em Leão, reacende o entusiasmo natural pela vida. Os próximos meses favorecem viagens, estudo, expansão de consciência e tudo aquilo que devolve sentido ao futuro. Existe também mais coragem para seguir caminhos diferentes e confiar na própria visão. O céu apenas pede mais maturidade para transformar a inspiração em construção concreta. De Sagitário, vamos para Capricórnio. Capricórnio, então, o céu inaugura uma fase profunda de transformação emocional. Capricórnio, Júpiter em Leão amplia processos de cura, intimidade e renovação interna, ajudando você a abandonar antigos medos e formas rígidas de controle. E depois de Capricórnio, chegamos assim a Aquário. Aquário, relacionamentos entram em uma fase importante de crescimento e expansão. Júpiter em Leão favorece parcerias, alianças e conexões capazes de transformar a sua visão sobre o amor e a reciprocidade. O céu pede mais coragem para mostrar de forma autêntica dentro dos vínculos. Depois de Aquário, chegamos a Peixes. E é o último signo para o horóscopo para o dia de hoje.

0: Peixes, os próximos meses favorecem a reorganização da rotina, crescimento profissional e construção de hábitos mais alinhados ao bem-estar emocional. Júpiter em Leão ajuda você a recuperar a confiança na própria capacidade de realizar e sustentar objetivos importantes no dia. Pede também disciplina sem excesso de autocobrança. Foi o que disse então o signo de Peixes. Enquanto aos signos, por hoje estamos conversados, só para relembrar o pensamento do dia para hoje. A sua tarefa é descobrir o seu trabalho e não como então, com todo o coração, dedique-se a ele. A sua tarefa é descobrir o seu trabalho e então, com todo o coração, dedique-se a ele. Quem escreveu este pensamento do dia foi Buba. Foi assim o pensamento do dia para o dia de hoje. Daqui a pouco saímos para os comerciais das 5 e depois voltamos para a última hora. Para já, vamos na música.
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0: Noite de Manarico, isto é domingo. Domingo em Vila Franca da Serra, com o Brinco ao Baixo. É isso mesmo, a partir das 22 horas. Noite de Manarico, para ouvir já a seguir.

Bailarico, Noite de Bailarico, foi então o tema que acabámos de ouvir, e agora vamos, né? Estamos com 40 minutos então depois das 4, vamos então para a música, desta vez vem por aí, a voz, o tema agora é nosso, para ouvir já a seguir do álbum Esplendor Tuga.

Agora nosso foi o tema que acabamos de ouvir, e amor que arde sem se ver. O amor é fogo que guerra sem se ver. Isto é um ditado já muito antigo, do álbum Esplendor Tuga, para ouvir então já a seguir. Ele aí está, e então, cantas ou não cantas? Ah, bom.

0: O Botafogo que arde sem se ver o tema que acabamos de ouvir. Para já, agora estamos com 56 minutos, então depois das 4 vamos aos comerciais. Já voltamos. Até já. Bom dia.
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1: Já cá estamos então para a última parte do Expresso da Madrugada de hoje. E agora vamos à música e vamos começar com esta. Fado humorístico.

É Fado Humorístico, abrir então esta nossa última parte, última hora, e vamos com mais um. E agora, com este, o Fado da Reforma Laboral. Chumbo.

0: se marca, mas não vem.
1: O fado da reforma laboral, o tema que acabamos de ouvir, fado humorístico nesta última hora, e agora faz que anda, mas não anda. O que é que será? Eu sei, mas não digo.

acho que anda, mas onde já me faz lembrar os aviões de uma empresa que eu trabalhei no estrangeiro. Íamos de avião, mas eram aviões rasteirinhos, daqueles que não levantavam o voo. Apanhava a autoestrada e lá íamos nós, para a Alemanha, para a Bélgica e por aí fora. Avião rasteirinho, era o combustível. Bom, vamos à música em

Foi então mais um fado e agora vamos a mais um fado humorístico e depois deste vamos aos bons dias. E agora vamos homenagear António Aleixo.

0: Homenagem a António Aleixo e agora ele aí está. Hoje vamos com esta, ainda hoje. Com este mix de música alentejana, vamos com ele para os bons dias, é isso mesmo. A partir de agora e a partir deste momento, o 271-032-263, 271-032-263 é número disponível para nos dar o seu bom dia.
1: Oliveira, e o meu par é o mais lindo que anda aqui na roda inteira.
0: Que anda aqui na roda inteira. E aqui em qualquer lugar.
1: Aqui em qualquer lugar.
0: O rama e o clima da rama, o rama do olival.
1: E a rama do olival.
0: E vamos lá ver quem o polho está. Já está, já. Já está. Todo bom dia.
2: Bom dia, está cá um poeta.
0: Tá, tá, parece um poeta Aleixo.
2: Oh, e até eu pensava que era às 4 da madrugada para ser encantou, afinal contas eram 2 da manhã.
0: Então mas cantou mais cedo?
2: Pois eu estava
0: com
2: cheia.
0: Não foi nada disso. Estava com calor saiu do ninho.
2: Ah, pois.
0: Foi. Foi ver se encontrava a brigada sempre em frente.
2: A patrulha. E isso não era improvisado.
0: Pois, se não fosse ele. Se
2: eu
0: não...
2: Não sei, não. É que foi ali um peão.
0: É que foi ali uma rabinha. Ai, Jesus. É que nunca mais esquece.
2: Ah, não. Nunca. Isso é verdade.
0: Essa é daquelas histórias que vão ficar. Ficam. Daquelas coisas que ficam para a vida. Também não prejudicou ninguém. Mas podia acontecer, era a caneta cantar, mas essa parte não aconteceu.
2: E depois a carteira fica mais leve.
0: Pois, mas não aconteceu, olha, melhor ainda.
2: Graças ao sinaleiro.
0: Aos sinaleiros, não foi só um, foram vários. Foram vários sinaleiros que apareceram de repente logo.
2: Estavam do lado direito.
0: Estavam do lado direito, correram, assim, dá a volta, já depressa. E lá deu a volta e lá parou ao pé da farmácia e vai ele. está aqui uma conversa linda,
2: tá.
0: Então vamos então para o bom dia, vai para quem?
2: Então, olha, bom dia, vai para todos os meus camaradas, para todos os rádios e guantes de MR, se não tivessem carregado na patilha do rádio Xirex, que é bom sinal. É para todo o pessoal que anda aí com o volante de mão, tenha um bom pé de borracha, que faz um bom quilomaicos, e vai um bom dia para a Madeira e para os Açores, e aqui para o continente, para todo o pessoal que nos está a ouvir e que nos tiver ouvido, e tem intenção. E que
0: eles
2: estejam aí a dormir em cima das sacas ou atrás das carrinhas.
0: Ui, uns andam atrás da carrinha a dormir, outros em cima das sacas. E os bolos e o pão no forno a queimar.
2: Pois, e depois dizem que quem dorme é que é o Paulo Soraya, também dormem.
0: Pois, é. O outro também diz: todo o pássaro como o milho, o pardal

0: Ora, hoje, dia 30 de junho, é dia de São Receber. É sempre bom, não é? Dia de São Receber. E também, quanto ao nome do dia, é Dia Mundial das Redes Sociais. Portanto, há por aí muita gentinha que gosta muito das redes sociais. Nem por isso. Não me dou muito bem com elas. Quanto ao nome do dia, é Dia da Dulce. É Dulce quando está a trabalhar. Atenção, tem sempre bolachas de manteiga no escritório. Que é para de vez em quando. Isto é o barulho que a Dulce faz a comer as bolachas. Mais ou menos, mais ou menos. Gosta de trabalhar em silêncio e não suporta pessoas que falam muito alto, a Dulce.
1: A Dulce é muito sensível. É preciso ter muito cuidado com a Dulce, que ela é muito sensível.
0: Gosta de ouvir jazz. Gosta de beber uma boa limonada. Gosta de ler um livro à sombra. Porquê? Porquê? Porquê? Porque a Dulce é muito romântica. É Dulce. É Dulce. É daquelas pessoas que transporta sempre com ela um sorriso e aquele suspiro. Ai, ai. É romantismo da Dulce. A Dulce também adora preparar surpresas. Não gosta de picante na comida e detesta falar em público. Ora, é o que temos da Dulce. E por falar em Dulce, e porque está tanto calor, porque não laranja, laranjinha. Vamos lá ouvir a Dulce Pontes, que já não passa por cá há muito tempo. E uma das boas vozes da música portuguesa. Vamos lá.

e a laranjinha para refrescar esta manhã, que está uma canícula. E é Dia Mundial das Redes Sociais. Antena Livre, a melhor da região. 46 depois das 9, vamos lá recordar as canções que estão em concurso esta manhã. E você ainda não votou porquê? Porquê é que você ainda não votou? Caramba! Quero receber por cá a sua votação. Zé Amaro, compra bilhete, ou então Santa Maria, ficar. É só votar através do WhatsApp, através de SMS 93345.

0: Música mais do dia, abre a segunda hora. Obviamente, a mais votada.
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0: E agora pode ligar 232-60-1-1 que eu quero muito falar consigo. Venha daí.
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0: 232-60-1071. Vamos a ligar. 232-60-1071. Ora, Dia Mundial das Redes Sociais. E é o que temos para hoje. Para comer, nada. Mas sempre podemos encomendar através das redes sociais, que é sempre bom. Ora bom, vamos até Lombarganil. Orlando Henriques, bom dia.
5: Bom dia, Paulo Ferreira e ouvintes da rádio da Antena Livre de Gouveia.
0: E está tudo bem por aí, Orlando?
5: Está tudo bem.
0: Utiliza muito redes sociais ou nem por isso?
5: Eu não pretendo nada disso.
0: Nada?
5: Nada.
0: E esse bom dia vai para quem?
5: Ai, para a minha família, para a tua família, conjunto de Brinco Baile, todos os arquiquistas, aqui em Pedro Domingo à tarde, todo o auditório da grande rádio, que é a Antena Livre Gouveia.
0: Está tudo entregue?
5: Está tudo entregue, até logo, até daqui a um bocado.
0: Até logo. Sim. Pode ligar depois do meio-dia, está bem? Um abraço.
5: Então, mas eu liguei sexta-feira antes.
0: Mas não pode, porque participou agora. Só pode ligar depois do meio-dia. Abraço, até logo. 232-60-1071. 232-60-1071. Então, bom dia.
6: Bom dia, Paulinho.
0: Olha a Celita, cadê a tocha?
6: É isso mesmo.
0: E com muito calor.
6: Muito calor.
0: E prepara-te que a partir de quinta-feira, tudo acima dos 40, quase.
6: Eu vou para a beira-mar.
0: Vai.
6: Vou.
0: Vai para quem? Bom dia.

0: principal e bom trabalho.
1: Redes sociais, é contigo ou não?
0: Não.
1: Não és muito dada a redes sociais?
0: O WhatsApp chega.
1: O WhatsApp? Pronto, mas isto, acho que o WhatsApp não é uma rede social.
0: Mas pronto, é a única coisa que eu tenho. Não há cá Facebook, não há cá mais nada.
1: Eu só tenho o Facebook e está quase para acabar aí.
0: Pronto.
1: Detesto redes sociais.
0: É.
1: Mas às vezes é preciso. É preciso.
0: Às vezes, às vezes. Quem souber trabalhar com elas não faz mal. Agora quem não souber é complicado.
1: E agora quem perde o juízo por causa delas, pior ainda.
0: Ora, lá está, né?
1: Um beijinho, Célia.
0: Tchau, Paulinho.
1: Deus, obrigadíssimo. 232-60-10-71, vamos a ligar, 232-60-10-71. Quero falar consigo nesta manhã de terça-feira, lembro que é feira na cidade de Viseu. Ora, venha daí com a sua boa energia aí, Visão. Está toda a gente de férias. Daqui a um mesinho vou eu. Até ao Natal, pelo menos. Vamos lá, 232-60-10-71. 232-60-10-71. Eu adoro assim. Ficou cá desde ontem, Xana Carvalho.

0: Deixa-te andar. Oh, Gracinha Moreira, bom dia.
1: Bom dia.
0: Está tudo bem por fora de Algodres?
1: Tudo bem.
0: Olha, o pessoal foi todo de férias.
1: Parece.
0: Toda a gente de férias, estou aqui sozinho, abandonado.
1: Pois.
0: Qualquer dia vou eu também.
1: Pois, e bem.
0: Que é para vocês depois começarem aí a deitar umas lágrimas.
1: As coisas quando não há é que lembram.
0: Também é uma verdade. Aliás, é. E quando está para acabar é que toda a gente está a ligar.
1: Também.
0: A ver? E agora que tenho muito pouco tempo. Redes sociais. É consigo ou não?
1: Não.
0: Não perde lá o seu tempo?
1: Não.
0: Então olha, você e eu. Juntos
1: é uma chachada.
0: Vai para quem? Bom dia.
1: Olha, é para si, para todas, sem exceção de ninguém, para me estar a nomear umas e outras ficarem. Pronto, e um bom dia, terça-feira.
0: Obrigadíssimo, um beijinho, obrigada por ter ligado, graça.
1: Bom dia, Deus.
0: Deus, obrigado. É assim, a emissão já está a ter alguma graça. Que coisa. Então, bom dia.
2: Bom dia.
0: Bom dia, Rosinha.
2: Olá.
0: Está tudo bem por Várzea de Candosa?
2: Está tudo bem.
0: Redes sociais, é consigo ou não?
2: Não.
0: Não perde lá o seu tempo?
2: Não.
0: Mas ouvi dizer, deixa aqui baixar a trilha, que me vem a baixar, que você ouvi bem. O Pedro sim, o Pedro perde lá muito tempo.
2: Também não.
0: Também não?
2: Não, também não. Também não liga a isso.
0: Estava a ver se provocava aqui uma crise de ciúmes, mas não consegui.
2: Não.
0: Sempre
2: não.
0: É a mesma coisa. Vai para quem, bom dia?
2: Vai para o meu marido, vai para si, um bom dia de trabalho para toda a sua equipa e para todos os ouvintes da Antena Livre.
0: Um beijinho e até logo.
2: Um beijinho, até logo.
0: Deus, obrigadíssimo. Lembro que quem ligou agora pode ligar depois do meio-dia, combinado?
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1: Muito bom dia, 10 horas, 1 minuto. Está a ouvir a rádio mais feliz de Portugal, Antena Livre 89.6. Pode continuar a votar ou vota no Santa Maria com o tema Ficar, ou então Zé Amaro, tira bilhete. 93345-4994. Repito, 93345-4994. Pode votar através do WhatsApp ou através de SMS. Zé Amaro ou Santa Maria?
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21: 10 horas, 18 minutos e meio. 89.6, Antena Livre. 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
21: Vamos lá arrancar com a segunda desta terça, como sempre, com a sua escolha.
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21: Santa Maria ficar e ficou com 8 votos e o Zamaro com 11 votos. Aí está, compra bilhete. Zamaro, é música mais desta terça.
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0: 10:32, vamos lá saber do tempo. Pode contar com tempo quente, vento no litoral oeste, na faixa costeira e nas terras altas. Mas vai estar muito calor, uma terça-feira muito quentinha, e a partir de quinta, prepare-se. Temperaturas acima dos 40 graus. 23 para Aveiro, 28 para as Penhas Douradas, 30 para Coimbra, 32 para a Guarda, 33 Vila Nova de Paiva, Mortágua, Castro Daire, Foros de Algodão, Celurico da Beira, Sernancelhos. ...34 para Viseu, Vila Real, Tondela, Santa Combadão, Sátão, Penalva do Castelo, Aguiar da Beira, Moimenta da Beira. ...35 São Pedro do Sul, Oliveira do Hospital, Tábua, Mialhada, Mangual de Nelas e Carregal do Sal, e uma máxima de 38 para Castelo Branco. É o tempo, segundo o Instituto Português do Mar e da Atmosfera, para esta terça-feira, última do mês de junho.
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0: E porque é terça-feira, vamos lá acordar as guitarras.
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0: Ora, aí está Joana Santos. A música chama-se Sangue do Chão. É uma das novas da Joana Santos para ouvir agora.

0: Mariquinhas.
1: O tema não se chama A Morte da Mariquinhas, mas sim O Que É Feito da Mariquinhas. Marco Oliveira, passou por cá também a Joana Santos com a voz, uma das vozes modernas do fado, e o tema que ouvimos, Sangue do Chão.
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1: E agora a tua música nova. Marco Ribeiro, a música.

0: A Fogo no Peito é a música nova do Marco Ribeiro. Antena Livre, amanhã, a tua música nova. Passe pelo nosso Facebook se tiver tempo.
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0: E agora recordo lá alguns sons que fizeram parte das vidas de todos nós. É o que o Giradiscos traz.

A Marco e Roberto, estou pagando para ver. Ora, a Fátima Marques está connosco no Luxemburgo, também o António Sequeira em Viseu, o Paulo Ferreira em São Salvador Viseu, a Ana Lúcia Paiva de Abceira Touro, a Andreia Filipa de Vila Nova de Paiva. Pode continuar a enviar a sua SMS, a sua mensagem para o WhatsApp 933454994. Gosto deste tema da Dina. Gosto do teu gosto.

0: Sensíveis.
1: Muito bem. E agora já não trabalha, pois não?
0: Não, senhor. Agora, no momento, estou a trabalhar noutra empresa, que não é cá na Serra da Estrela, mas de vez em quando faço uma visita cá à Serra da Estrela.
1: Oh, que maravilha. Aí, pelo menos, está-se mais fresquinho, digo eu.
0: Ora.
1: Um abraço, António.
0: Tá, um abraço para você também.
1: Deus, obrigadíssimo. Obrigado. Obrigado eu. Ora, vamos agora falar com o Eduardo Mota, de Nos Pereira. Bom dia.
2: Bom dia, amigo Paulo Geraldo e estimados ouvintes da Antena Livre e a família, todos quantos lá trabalham.
1: Muito bem, vamos lá ouvir então o Tony Carreira. Praticar a quem?
2: Olha, já vai ali para a dona Grazela, que está no Clube de São Paulo, e para a malta toda que lá está, e também para os Churamilcos. Agora vai para os meus filhos, Geros e Netos e Nora, e para os bisnetinhos, vai para o José Carlos Marques, para o Sr. Manuel Filipe, para o José Joaquim Santiguinho, para a dona Ana Maria de Touro, para a dona Vera Lúcia, para a dona Rosalina, para não estarmos a perder mais tempo. Para si, um grande abraço, e para a sua família toda, e para a família toda, os meus para todos quantos lá trabalham, claro, e para todos nós, bandidiquistas. Restaurante, Engenho no Fim do Mundo, o bom sabor é da Serra da Estrela.
1: Está dito, um abraço, Eduardo.
2: Até amanhã,
1: Deus,
2: tchau.
1: Deus, obrigado. Baltimora, é pedido da Margarida Val Pinto de Viseu. Vamos a ligar, 232-60-10-11.

0: Estamos a 10 minutos do meio-dia. Baltimore a passar por cá. 232-60-10-61. José Carlos Marques, Quintela da Zurara, bom dia.
1: Olá, bom dia, Paulo Sereve e ouvintes da Antena Livre de Gouveia.
0: Vamos lá ouvir o Lionel Nunes, praticar a quem?
1: Olha, todos quantos trabalham na Antena Livre de Gouveia, a minha família presente e ausente, especialmente para a minha netinha Era e para o meu netinho Tiago, para todas as minhas amizades, sem exceção de ninguém, para todos os ouvintes e participantes, depois vai para o Carlos e para o Paulo Correia da Suíça e seus familiares, para a Dona Irene de Foros de Algodas, para a Dona Lourdes de Terras de Tavares, para a Dona Fátima Antunes da Póvoa dos Corçais, para o Eduardo Mota de Espreira, para o Carlos Pousa Manuel Padeiro, para ti, para a tua família e para o conjunto Brinco ao Baile, que tenha muitas atuações, uma boa terça-feira para todos e para os seus familiares, e para ti, um bom almoço, olha, um abraço e até amanhã, se Deus quiser. 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
0: Está dito, um abraço, até amanhã.
1: Um abraço e até amanhã, Paulo.
0: Obrigado. José Carlos Marques, de Quintela da Zurara, Mangualde. 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O Restaurante Fim do Mundo está de regresso amanhã e eu estou de regresso daqui a 15 minutos. Até já.

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24: 8:30 depois do meio-dia.
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24: Olá, amanhã desta terça-feira, avançamos até à uma com o Hora Passa Lá.
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24: E a frase a valer nesta última hora do Olá Amanhã é do Rui Amaro. Rui Amaro, na Catraia de São Romão, a casa de seus sonhos está na nossa mão. Pode ligar 232-601-061. José Melo, bom dia.
28: Bom dia, São Paulo Soraya.
24: Está tudo bem por Tonda Tondela?
28: Olha, mais sim.
24: E vamos lá ouvir os Verdes Trigais em Flores, José Cid. Para dedicar a quem?
28: Vou dedicar a si, a toda a família. E depois vai para a Fátima Marques, a dona Delfina Sorobre, que estão a caminho de Coimbra para o IPO, que corra tudo bem com eles. E depois vai para Sandra Santos e todo o restante auditório que está a ouvir, o António Marques. E todo o restante auditório.
24: Muito bem, e agora a frase?
28: A frase é:
24: Rui Amaro, na Catraia de São Romão, a casa de seus sonhos está na nossa mão. As melhoras, é?
28: Obrigado.
24: Deus, obrigadíssimo. Então, bom dia.
28: Bom dia, Rui, tudo bem?
24: Bom dia, Rui de Vasconha.

0: Sim.
1: E vamos ouvir o Tony Carreira. Praticar a quem, Rui?
0: Olha, praticar a ti e a todo o auditório e a todo o senhor que está a caminho de Coimbra, que vai, se vai para algum, se tem algum problema, que fique bem. E a todo mundo que esteja a ouvir a Rádio Mais Feliz Mutual. Depois é a Rui, a Marta que atravessa a mão. Não é isso aí, é que a situação está nas suas mãos.
1: Está dito, um abraço. Obrigadíssimo. Vale. Obrigado. Tony Carreira, obrigado por tudo que me dão. Então, o pedido do António Alves, que nos escuta em Ceia, e também do Eduardo Mota de Nespereira. 232-6010-71.

0: O grande Tony Carreira, obrigado por tudo que me dão. 232-60-10-1. Ó, Tó Correia, bom dia.
1: Bom dia!
0: Anda por onde, Tó?
1: Opa, aqui na zona de Borba.
0: Oh, uma zona com muito calor hoje.
1: Ai, Jesus, até queima.
0: Vamos lá ouvir os verdes trigais em flores, Jacid, praticar a quem?
1: Opa, é para o pessoal que anda aqui a calcar a linha contínua e partir bom almoço e até amanhã, se quiser, poder ouvir-te.
0: E agora a frase?
1: Agora é que é pior.
0: É agora que é pior. Rui Amaro, na Catraia de São Romão, a casa de seus sonhos está na nossa mão. Boa viagem, Tó.
1: Obrigado, bom.
0: Obrigado eu por ter ligado. Ó, oh, Fátima Marques, bom dia.
2: Bom dia, Paulinho, tudo bem?
0: Tudo bem, e aí pelo Luxemburgo?
2: Está tudo bem, mais fresquinho, mas está-se bem.
0: Ai, com esta balada que vem por aí, isto não vai ficar mais fresco?
2: Vai, vai ficar mais fresquinho, vai.
0: Os de Cars Drive, para dedicar a quem?
2: Ó, maridão, os filhotes, para vocês aí na rada, tudo auditório, a Felita, a Elcita, a Dona Aurora, com grande beijinho, o Senhor José Melo, com boas melhoras. Tudo bom, a quem me dedica, a quem eu dedico, e tudo bom, as amizades. Ai, Dona Manuela Saraiva, a Princesa Letícia, sem me esquecer delas.
0: Anda tudo fugido, tudo fugido.
2: Talvez seja difícil de ligar por causa do calor, não sei, Paulo.
0: É, as linhas que começaram a congelar.
2: Não,
0: não, as linhas começaram a congelar com este calor, as linhas congelam.
2: E a favor não falar no nome Margarida, sempre bem, porque é o nome da minha mana, está bem? Ah, é verdade.
0: Eu sabia que tinha que haver alguma coisa menos boa. Eu sabia que tinha que haver alguma coisa menos boa. Ainda por cima, gêmea.
2: É verdade.
0: Não,
2: não somos nada parecidas. E nem no feitiço, não somos mesmo nada parecidas.
0: Olha, como estou umas mãos largas.
2: Sim, diga.
0: Se você adivinhar quem pediu esta música.
2: Qual música?
0: Pronto. Quem pediu esta música, eu pago um almoço no restaurante Fim do Mundo.
2: Será? Não faço ideia.
0: Atenção, uma música tão linda, tão linda.
2: É uma senhora ou um senhor?
0: Isto agora.
2: O Paulinho também podia dar um... É a Maricar.
0: Quem é que pediu a música?
2: Não me ajuda. Aqui uma dicasita.
0: Está a valer o almoço. Estamos a brincar.
2: Diga-me uma dicasita, uma coisita assim pequenina.
0: Eu digo uma coisinha
2: pequenina. Olha, diga-me só, é de Portugal ou de estrangeiro?
0: É do mundo.
2: Diga-me uma ajuda. Obrigado.
0: Rui Amaro.
2: Rui Amaro, na Catarina de São Romão, é uma casa do seu sonho, está na nossa mão.
0: Acabou de perder o almoço. Adeus.
2: Até que não me ajudou em nada.
0: Então, eu não estou cá para ajudar, eu estou cá para dar.
2: Nem me disse que era o senhor, era uma senhora. É o senhor Carlos Almeida.
0: Não, beijinho até amanhã.
2: Tchau, beijinho.
0: Agora queria que ele dissesse: que Mariah Carey é um pedido muito grande, um grande pedido da grande, excelentíssima doutora engenheira Elsa Papona da Alemanha. É Deus.
2: Ah, não ouvi essa parte.
0: Ainda bem, que senão tinha perdido o almoço.
2: Tchau, beijinho.

0: Ora, está a grande canção de Mariah Carey, 232-6010-1. Marina Isabel, bom dia.
1: Bom dia, Paulo Saraiva.
0: Está tudo bem aí por Gando do Futebaixo?
1: Está, muito calor, mas está, olha, paciência.
0: Tem que ser, vamos ouvir Adelaide Ferreira, papel principal, praticar a quem?
1: Ao marido, que está a almoçar, para os filhos, para a filha, para o genro, para os netinhos na Alemanha e aqui em Portugal, para a minha nora, para a minha mãe, para a Sandra, para a mãe dela, a restante família, Manuela Saraiva, Letícia, Pastorinha, menina Elsa da Alemanha, que hoje ainda não a ouvi, nem a ela, nem ao Paulinho, e para a madrinha Delfina, padrinho Álvaro, para toda a família na Seixa da Beira, em Seixo. E
0: Rui Amaro.
1: Rui Amaro, na Catraia de São Romão, a casa do seu sonho está na nossa mão.
0: Está dito. Um beijinho, Marina, até amanhã.
1: Até amanhã, como
0: Deus, obrigado.
1: Eu já tinha uma coisa para lhe dizer.
0: Mas agora não diz nada. Tchau e adeus. Manuel Filipe, da Almácia de Caldo, bom dia.
2: Bom dia, Paulo.
0: Esta malta pensa, esta malta até esquece que está na rádio. Vamos lá ouvir o José Cid Verde Trigais em Flor, praticar a guerra.
2: Praticar a ti, um grande abraço para ti, beijinhos para a tua esposa, a tua filha, um abraço para o teu irmão, beijinhos para a tua cunhada, um abraço para o Eduardo Mota da Espreia Gouveia, um abraço para o Pedro da família, para a Gracinha do Café, beijinhos para ela, um abraço para o marido, para a Fátima Padeira das Serbas do Carvalhal, beijinhos para ela, Rui Amaro, na Catreia São Bom, é a casa dos seus sonhos está na nossa mão, quando terminares o meu apetite ao almoço, que já deve estar com vontade a ele.
0: E é só?
2: E até amanhã.
0: Um abraço, obrigado, Manuel.
2: Deus,
0: obrigadíssimo. Orlando Henriques de Lombarganil, bom dia.
3: Bom dia, Paulo Tereva. Então já não posso escolher.
0: Já não,
3: não
0: posso escolher, que já está cheio. Verde Trigais em Flores, José Cid, praticar a quem?
3: Está bem. A minha família, a tua família, conjunto de Brinco ao Baile, equipa de domingo à tarde, todos os benfiquistas, todo o auditório desta grande rádio que é a Antena Livre Gouveia. E Rui Amaro, na Catareia de São Romão, a casa dos seus sonhos está na nossa mão. Adeus, até à próxima, se não for antes.
0: Obrigadíssimo. Obrigado eu. Então, bom dia.
4: Bom dia.
0: Oh, Mariana, Mariana Carrondo Costa. Está tudo bem com a Mariana?
4: Está tudo, e consigo?
0: Comigo está tudo bem. Sempre bem. É falar com o melhor auditório do mundo.
4: Exatamente.
0: Vais dedicar para quem, José Cid? Verde Trigais em Flores.
4: Vou dedicar aos meus pais, aos meus irmãos, tudo a 25.
0: Desculpa. Vais tirar a mãe. Só dedicas ao pai, está bem? As pessoas têm que saber fazer dedicatórias como deve ser. Retira a mãe.
4: Pronto, vou dedicar ao meu pai, a meu irmão.
0: Isso.
4: A tudo em ti participante, ao resto da família, para ti e para o Eduardo.
0: Pronto, agora já tenho as costas a prémio. Não há problema. E agora a frase, Rui Amaro.
4: Rui Amaro, na Catraia de São
0: Romão.
4: Romão.
0: A casa do seu sonho está na nossa mão.
4: A casa do seu sonho está na nossa mão.
0: Mariana, um beijinho, até amanhã.
4: Beijinho.
0: É tudo à mãe agora. Adeus. Tchau. 232-6010-71. José Cid, Verde Trigais em Flor. O pedido também de José Mel de Tonda Tondela.

O grande José Cid, verdes trigais em flor. 232-60-10-61. Agora vamos falar com duas mulheres muito bem educadas. São muito bem educadinhas. Atenção, estas mulheres mereciam uma casa paga pelo Rui Amar em qualquer ponto do país. São mulheres muito bem educadas.

0: Tardes. Irene, bon dia.
1: Bon dia, Paula.
0: Paula, bon dia.
2: Bon dia, senyor Monteiro.
0: Ah, com é que tem passado, senhora Mendes?
2: Acabamos andando, como Deus quer.
0: Já está igual ao outro, acabamos andando com a cabeça e com as orelhas. Sério? Ou como alguém diria, acabamos andando com a cabeça e com as orelhas, sabe, andando com o rabo.
2: Então vai ser uma cabeça para o chão, para andar.
0: Não me interessa. O importante é andar.
2: Valha-me Deus.
0: Oh, Irene. Até parece que já estão a ver a Paula a fazer o pino e a andar assim com as mãos no chão e com as orelhas no ar. Maravilha. Maravilha.
1: Tá bom.
0: Ai, meu Deus, que eu sofro tanto. Ora bom, o que é que vamos fazer aqui? Vamos fazer aqui que eu tenho que mandar uma embora, que eu não posso falar com as duas ao mesmo tempo. Não, senão aqui ainda tem um bocadinho. Oh, Irene. Chau a Deus. Oh, Paula. Vai para quem o Lionel Nunes?
2: Até estou cansada.
0: Cansa, Paula.
2: Tu és assim,
0: é
2: não é admirar, não é?
0: É normal.
2: Eu só queria ser mosca.
0: Porquê?
2: Era para te morder, dar-te assim umas picadelas.
0: Oh, Paula, vai morder outro, tchau a Deus. Irene, bom dia.
2: Bom dia.
0: Agora vai ficar ali quietinha a morder quem ela quiser. É dizer que me queria morder.
1: Pois, havia da vida agora assim um abelhão a entrar aí por aí, né?
0: Mais nada.
1: Uma tentada, que era para aprender.
0: Que mais nada. Olha, mais nada. Agora só para castigo vai ficar ali até a uma.
1: É, de castigo. Mais nada.
0: Vai para quem? Adelaide Ferreira.
1: É bonita, está bem. Vai para todos os ouvintes da Antena Livre, da Portugal, do Estrangeiro. Especialmente para aqueles que estão a ouvir, que alguns acho que estão a dormir à sombra já.
0: Sim.
1: Já nem estão a escutar.
0: Aliás, estão a dormir à sombra e a serem mordidas.
1: Pois.
0: Que é para aprenderem.
1: Olha, agora já vi as coisas asiáticas.
0: Não me diga. Então temos que mandar umas lá para a Passão do Mil.
1: É isso.
0: Ajuda-me.
1: Leva assim uma picada delas, tem de ir parar ao doutor.
0: Tem que ser, mais nada.
1: Está bem.
0: Pela
1: pronto,
0: primeira.
1: E agora? Até amanhã, se Deus quiser, e vou amar na Catraia de São Romão, faz o seu sonho, está na nossa mão.
0: Pronto. Vê Deus e até amanhã.
1: Até amanhã.
0: É Deus, Irene. Ai, já foste picada?
2: Eu já piquei muita vez.
0: Lionel Nunes, vai para quem? É melhor avançar, sabes que ainda vai descambar. É melhor avançar. Esta mulher tem. Esta mulher acaba de mim.
2: Oh, Paula, então.
0: Vai para quem o Lionel Nunes?
2: Bem, então fica-me daqui a tarde toda.
0: Se calhar.
2: Era melhor, não era?
0: É, daqui a bocadito o Ferreira corta-me o pio e pronto, vamos embora.
2: O Ferreira que vai farrejar lá para os outros lados.
0: Deixa estar o Ferreira, que o Ferreira cá preciso.
2: Só é preciso quando a rádio não dá.
0: Ai, só. Ai, se eles estiverem a ouvir. Ai,
2: se eles
0: estiverem
2: a ouvir, olha o senhor Ferreira, vá lá com Deus e com Nossa Senhora.
0: Vai para quem, Lionel?
2: Olha,
0: Nunes,
2: tu é que tens a culpa disto tudo, não, tu... não me interessa. Olha, é para dedicar a ti, à tua família, à tua esposa, à tua filhota, à tua mãe, aos teus pais, aos brinco-baile, a essa equipa toda. No dia 17, eu acho que é dessa vez que te vou arrancar a casaca. Dedicar à minha irmã Ana, com um beijinho para ela, à Dona Maria Duarte Glória, no Beira de Cravo, com um beijinho para ela e um abraço ao senhor Adelino.
0: Lindo, lindo.
2: Lindo, lindo. Não me faças falar.
0: E mais?
2: Dedicar à Dona Sandra, com um beijinho para ela, e à Dona Paula, com um beijinho para ela, com um bom apetite de almoço. E que se cheguem à sombra, que está muito calor.
0: E agora a frase?
2: A frase é: Rui Amaro, que atrai a São Romão, a casa dos seus sonhos está em suas mãos.
0: Deixa-me só dizer-te que se não
2: e
0: for...
2: E vai para o senhor Paulo Correia, com um grande abraço.
0: Parabéns.
2: Santo Mil para ele, que desejo muita felicidade e muitos parabéns.
0: Vai para dentro. Deixa-me só dizer-te que se não for o Ferreira, tu não me escutas, está bem? Pronto.
2: Se não for o Ferreira...
0: Vai para dentro. É Deus.
2: É Deus.
0: É Deus. Caramba. Por favor, casinha de um pobre. Lionel Nunes. Também o pedido de José Carlos Marques de Quintela da

0: casa queres primar.
1: Ora, aí está, uma casinha de um pobre, a presença de Lionel Nunes. 232-60-71, 232-60-71. Dona Rosalina, bom dia.
2: Bom dia, Paulinho Saraiva e todos os ouvintes e todos que trabalham nesta grande rádio.
1: E vamos ouvir o papel principal, Adelaide Ferreira, praticar aqui.
2: Pois, tem que haver um papel principal.
1: Claro.
2: Vale a pena.
1: Vai de cá para cá.
2: Para todos os ouvintes, principalmente para o Sr. Paulo Correia, lá para a Suíça, que conte muito e que a gente ainda cá esteja, para lhe dar também os parabéns. E para a Dona Bela Lúcia e para a Dona Ana Maria Toro, para a Dona Terezinha, para o Sr. Eduardo Mota e para todos que aí trabalham, principalmente para o Paulinho e para os colegas. E até amanhã, e Rui Amar na Catareia de São Romão, a casa dos seus sonhos está na nossa mão.
1: Está dito.
2: Muito obrigado.
1: Um beijinho, obrigado, Rosalina.
2: Ah, tá, obrigado.
1: Deus, obrigado. Ora, agora onde é que nós vamos? Vamos a uma terra. Uma terra muito bonita, que fica ali atrás da Moita. É uma terra espetacular, onde alguém já comeu umas batatinhas cozidas com um peixinho do rio, mas convidar as pessoas para comer está quietinho.
2: É sério, não.
1: Eu até parece que já estou a ouvir o Norberto lá atrás.
3: Isabel para cá, Isabel para lá.
1: E traz o peixe, que assim a vida. Está bem?
2: Está bem.
1: Vamos lá ouvir a Adelaide Ferreira, Ana Isabel.
4: Olha, é para dedicar para si, tenha um bom apetite para o almoço.
1: Sim.
4: Aqui para o marido, para a minha irmã, para a Paula, e para o meu irmão, para o Júlio.
1: Está tudo entregue?
4: Tudo, e para esse senhor da Suíça também.
1: É o Paulo Correia, que está de parabéns.
4: Ah, é?
1: Exatamente.
4: A todos os meus parabéns.
1: E agora a frase, Rui Amaro.
4: Rui Amaro, na Catraia São Romão, a casa do seu sonho está nas nossas mãos.
1: Um beijinho, Ana, até amanhã.
4: Vá, até amanhã.
1: Deus, obrigado. Os de Carse Drive, a pedido então da Fátima Marques no Luxemburgo. Logo a seguir então temos a Adelaide Ferreira, papel principal, a pedido da Marina Isabel de Gandolfo. Ora, temos notícias à 1 da tarde, Antena Liberdade 10, Horácio Pascoal às 14, Filipe Borges às 16, é Cristina Ferreira às 18, o Arthur Matos às 19 e às 9 da noite, o António Macedo. Desejo uma continuação de uma boa terça-feira. Seja feliz na rádio mais feliz de Portugal. Espero que se tivesse divertido comigo.

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1: Bom, vamos aos títulos para conhecer com mais pormenor a informação sobre um ferido em despiste de trator em Gouveia, que foi heli-transportado para o Hospital de Viseu. Também para a gestão da Zona Especial de Conservação da Serra da Estrela, que está em consulta pública. Ainda nas notícias, a Comunidade Intermunicipal Viseu Dom Lafões lança a campanha de verão e reforça a promoção da região.
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0: 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Boa tarde. São 14 horas.
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10: Bem-vindos, estas são as notícias na Antena Livre. Um homem de 40 anos ficou ferido com gravidade nesta passada segunda-feira, na sequência de um despiste do trator que conduzia numa propriedade agrícola situada entre Linhares da Beira, em Estoril da Beira, e Figueiró da Serra, já no concelho de Gouveia. A vítima foi heli-transportada para a Unidade Local de Saúde Viseu de D. Lafões, adiantou a fonte do Comando Sub-Regional de Emergência e Proteção Civil das Beiras e Serra da Estrela. O alerta para o acidente foi dado pelas 11h04 e para o local foram mobilizados 26 operacionais das corporações de bombeiros de Gouveia e Melo, bem como a GNR, a Ambulância CIV, o Suporte Imediato de Vida, de Ceia e o helicóptero do IREM. Está em consulta pública a proposta de criação do Plano de Gestão da Zona Especial da Conservação da Serra da Estrela, promovida pelo Instituto de Conservação da Natureza e Florestas. O período de participação dos cidadãos decorre até 16 de julho. As Zonas Especial de Conservação fazem parte do Natura 2000, a rede ecológica que visa contribuir para assegurar a biodiversidade através da conservação dos habitats naturais e da fauna e da flora selvagens no território europeu. O Plano de Gestão da Zona Especial da Conservação da Serra da Estrela decorre da concretização dos objetivos da rede, assumindo-se como um instrumento que permite identificar os objetivos de conservação de valores naturais de interesse comunitário na Zona Especial de Conservação, que exigem a designação de áreas classificadas para a sua conservação. Permite ainda programar, face às prioridades de conservação, as medidas necessárias para atingir esses objetivos, as respectivas formas de operacionalização e o programa de acompanhamento da execução das mesmas medidas. A proposta do plano foi inicialmente concluída em março de 2022, mas foi revista tendo em conta a análise aos impactos dos incêndios de grande dimensão que afetaram a área em 2022 e em 2025. A Zona Especial de Conservação da Serra da Estrela tem uma área total aproximada de 88 mil hectares, abrangendo os concelhos de Celurico da Beira, de Gouveia, Guarda, Manteigas e Ceia, no distrito da Guarda, e Covilhã e Oliveira do Hospital, dos distritos de Castelo Branco e Coimbra, respectivamente. A documentação está disponível no portal participa.pt. A Comunidade Intermunicipal Viseu de D. Lafões lançou a campanha turística de verão Segue o Coração, com o objetivo de reforçar a promoção da região como um destino de natureza, cultura, gastronomia e bem-estar. A iniciativa aposta num turismo sustentável e de proximidade, dirigida a visitantes que procuram experiências autênticas e de qualidade. A campanha surge na sequência da estratégia de promoção desenvolvida pela Comunidade Intermunicipal e é sustentada pelos bons resultados do setor, com a região a registrar um crescimento nas dormidas e no número de hóspedes acima da média nacional. A divulgação inclui presença em outdoors, no metro de Lisboa, no Festival de Nós Alive e na Feira de São Mateus, além do reforço das plataformas digitais e da realização dos Open Days, que promovem experiências enoturísticas nos 14 municípios da região. E agora vamos ao desporto, a edição de João Cruz.
11: O Académico de Viseu Futebol Clube, Futebol SAD, deu ontem o pontapé de saída para a temporada 2026-2027. A nova época marca o início de um novo ciclo desportivo sob o comando técnico de Bruno Pinheiro, treinador escolhido para liderar os viriatos no regresso do clube ao principal escalão do futebol português. Aos últimos no mercado de transferências, no Académico de Viseu, saídas confirmadas, o guardião esloveno Domen Grill tocou o Académico para a formação do Piaste da Liga Polaca. Também o guardião brasileiro Bruno Bicho está de regresso ao seu país natal e já assinou pelo América. O médio maliano Samba Condé foi oficializado na formação do Moldava Xerife Tiraspol. Relativamente às entradas, nas últimas horas a imprensa tem referido que o Académico Viseu está a tentar chegar a um acordo para o empréstimo do guardião português Diogo Ferreira, que pertence ao Sport Lisboa e Benfica. Estará perto ainda de ser contratado o médio centro argentino Cristian Ferreira, que alinhava na formação dos argentinos júniores.
10: João Cruz, no fecho deste Bloco de Notícias, aqui na Antena.
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4: Epa! Olá para todos, muito boa tarde, ótima terça-feira. Está na hora de mais uma edição de Via Rápida aqui em 89.6 FM em Gouveia e para todo mundo em 896fm.pt, emissão online. Começa agora o Via Rápida desta terça-feira. Eu sou Horácio Pascoal, bem-vindo.

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1: Antena Livre, boa tarde, 32 graus.

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3: Mais um dos sucessos para esta emissão do Via Rápida, continuação de uma excelente tarde na companhia de Antena Livre. Eu sou Horácio Pascoal, lembro que às 2h30 vamos ter a rúbrica A Sara é que Sabe, com Sara Santos. Não perca, até já!

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3: As dicas de hoje são para melhorar a ergonomia e a saúde no trabalho. São recomendações dos especialistas para melhorar a saúde física e psicológica durante o trabalho. A primeira de todas é hidratar. A desidratação pode afetar a função cognitiva, levando a uma diminuição da produtividade. Por conseguinte, deve beber água regularmente e comer fruta fresca ou um lanche saudável entre as refeições. Isto irá aliviar o cansaço e eliminar as toxinas do seu corpo. De seguida, desconecte. Seja dentro ou fora do escritório, aconselha-se a alternar entre estar sentado e estar de pé e caminhar curtas distâncias. Isto irá ajudar não só a melhorar os músculos e a circulação, mas também a relaxar a mente. Além disso, salienta-se a necessidade de fazer uma pausa, seja para um café, para apanhar ar ou para falar com um colega, se possível, sobre outros assuntos para além do trabalho. É também necessário adaptar o seu local de trabalho. A necessidade de criar espaços de trabalho otimizados e saudáveis é vital para a manutenção de um bom ambiente de trabalho. Portanto, a empresa recomenda a aquisição de soluções ergonómicas para o local de trabalho que alivem a rigidez corporal e ajudem o corpo a ficar mais confortável. Por esta razão, um bom encosto, um descanso para o pulso ou mobiliário ajustável são os melhores aliados para combater o desconforto. Não se esqueça de proteger os olhos. Para reduzir o esforço e o cansaço ocular no final do dia, sugere-se colocar o ecrã a uma distância entre 50 a 70 centímetros e entre 10 a 20 graus abaixo da sua linha de visão. Adicionalmente, sublinha-se também a importância de fazer pausas a cada 45 minutos, bem como de limitar o tempo gasto frente aos ecrãs. Faça alongamentos. Pernas, pés, braços e pescoço, todos sofrem quando estamos sentados durante longos períodos. Por este motivo, sublinha-se que o alongamento correto, lento e com exercícios curtos irá melhorar a dor, o desconforto e aliviar a tensão. Fazendo círculos nos ombros, virando o pescoço de um lado para o outro, esticando os braços ou movendo ligeiramente os pulsos e levantando a perna com o joelho esticado. Por fim, o arejamento regular do espaço, o aproveitamento da luz natural, o sentar-se direito e o desligar fora do trabalho

0: São outras recomendações que os especialistas aconselham para melhorar o seu bem-estar físico, um fator que influencia diretamente a produtividade e a motivação no trabalho.
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10: 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Boa tarde. São 18 horas.
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12: Bem-vindos, estas são as notícias na Antena Livre. Um homem de 40 anos ficou ferido com gravidade nesta passada segunda-feira, na sequência de um despiste do trator que conduzia numa propriedade agrícola situada entre Linhares da Beira, em Estúrico da Beira, e Figueiró da Serra, já no concelho de Gouveia. A vítima foi heli-transportada para a Unidade Local de Saúde Viseu de D. Afonso, adiantou a fonte do Comando Subregional de Emergência e Proteção Civil das Beiras e Serra da Estrela. O alerta para o acidente foi dado pelas 11h04 e para o local local foram mobilizados 26 operacionais das corporações de bombeiros de Gouveia e Melo, bem como a GNR, a ambulância CIV, o suporte imediato de vida, de Ceia e o helicóptero do IREM. Está em consulta pública a proposta de criação do Plano de Gestão da Zona Especial da Conservação da Serra da Estrela, promovida pelo Instituto de Conservação da Natureza e Florestas. O período de participação dos cidadãos decorre até 16 de julho. As Zonas Especial de Conservação fazem parte do Natura 2000, a rede ecológica que visa contribuir para assegurar a biodiversidade através da conservação dos habitats naturais e da fauna e da flora selvagens no território europeu. O Plano de Gestão da Zona Especial da Conservação da Serra da Estrela decorre da a concretização dos objetivos da rede, assumindo-se como um instrumento que permite identificar os objetivos de conservação de valores naturais de interesse comunitário na Zona Especial de Conservação, que exigem a designação de áreas classificadas para a sua conservação. Permite ainda programar, face às prioridades de conservação, as medidas necessárias para atingir esses objetivos, as respectivas formas de operacionalização e o programa de acompanhamento da execução das mesmas medidas. A proposta do plano foi inicialmente concluída em março de 2021, mas foi revista tendo em conta a análise aos impactos dos incêndios de grande dimensão que afetaram a área em 2022 e em 2025. A Zona Especial de Conservação da Serra da Estrela tem uma área total aproximada de 88 mil hectares, abrangendo os concelhos de Celurico da Beira, Gouveia, Guarda, Manteigas e Ceia, no distrito da Guarda, e Covilhã e Oliveira do Hospital, dos distritos de Castelo Branco e Coimbra, respectivamente. A documentação está disponível no portal participa.pt. A Comunidade Intermunicipal de Viseu Dom Lafões lançou a campanha turística de verão Segue o Coração, com o objetivo de reforçar a promoção da região como um destino de natureza, cultura, gastronomia e bem-estar. A iniciativa aposta num turismo sustentável e de proximidade, dirigida a visitantes que procuram experiências autênticas e de qualidade. A campanha surge na sequência da estratégia de promoção desenvolvida pela Comunidade Intermunicipal e é sustentada pelos bons resultados do setor, com a região a registrar um crescimento nas dormidas e no número de hóspedes acima da média nacional. A divulgação inclui presença em outdoors, no metro de Lisboa, no Festival Nós Alive e na Feira de São Mateus, além do reforço das plataformas digitais e da realização dos Open Days, que promovem experiências enoturísticas nos 14 municípios da região. E agora vamos ao desporto, a edição de João Cruz.
13: O Académico de Viseu Futebol Clube, Futebol SAD, deu ontem o pontapé de saída para a temporada 2026-2027. A nova época marca o início de um novo ciclo desportivo sob o comando técnico de Bruno Pinheiro, treinador escolhido para liderar os viriatos no regresso do clube ao principal escalão do futebol português. Os últimos do mercado de transferências no Académico de Viseu, saídas confirmadas, o guardião esloveno Domen Grill tocou o Académico para a formação do Piaste da Liga Polaca. Também o guardião brasileiro Bruno Bichedo está de regresso ao seu país natal e já assinou pelo América. O médio maliano Samba Condé foi oficializado na formação do Moldava Xerife Tiraspol. Relativamente às entradas, nas últimas horas a imprensa tem referido que o Académico de Viseu está a tentar chegar a um acordo para o empréstimo do guardião português Diogo Ferreira, que pertence ao Sport de Lisboa e Benfica. Estará perto ainda de ser contratado o médio centro argentino Cristian Ferreira, que alinhava na formação dos argentinos júniores.
12: João Cruz, no fecho deste bloco de notícias, aqui na Antena.
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4: Olá, muito bem-vindos à melhor hora do seu dia. Estamos em direto e vamos ficar juntos nos próximos minutos com muita música e, claro, propostas de agenda, curiosidades sobre o dia de hoje e outras rubricas. Tudo faz parte desta emissão do seu regresso a casa. Se por acaso já está em casa e a fazer aí as suas tarefas, há quem já esteja a preparar o jantarinho, eu estou por aqui com a música certa para ganhar ânimo para fazer tudo o que tem para fazer ainda até às 19. Estamos combinados? Venha comigo, aí estão as primeiras músicas.

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1: É a altura de olharmos atentamente, juntos, por aqui na emissão, para a tecnologia. E é precisamente esta área que está a ser utilizada em ondas sonoras para apagar incêndios e que está a ser testada nos Estados Unidos e pode vir a revolucionar o combate ao fogo. O sistema foi desenvolvido por antigos engenheiros de acústica da NASA e usa infrassons, ondas inaudíveis ao ouvido humano, para interromper a reação química das chamas sem recorrer à água ou a produtos químicos. Os testes foram realizados pelos bombeiros de Condado de San Bernardino, na Califórnia, com fogos provocados em árvores, gordura ou outros materiais. As ondas sonoras conseguem cortar o oxigênio necessário à combustão e apagar o fogo em poucos segundos. A tecnologia poderá ser especialmente útil em incêndios domésticos, como fogos em cozinhas ou causados por eletrodomésticos, evitando os danos provocados pela água. No futuro, os criadores acreditam que este sistema poderá também ajudar no combate a incêndios florestais, com respostas mais rápidas e menos consumo de recursos. Na China, a automação continua a avançar e desta vez chegou aos cuidados pessoais. Estão a ser instalados os primeiros espaços de barbeiro totalmente robotizados, equipamentos com inteligência artificial, braços mecânicos que são capazes de cortar o cabelo e nada de intervenção humana. O processo começa com uma digitalização em 3D da cabeça do cliente, onde a inteligência artificial analisa o formato do crânio, o comprimento do cabelo e até o estilo que é desejado. A partir daí, calcula o corte ideal e os robôs executam o trabalho com precisão milimétrica. Estes serviços prometem estar disponíveis 24 horas por dia, com custos mais baixos, em alguns casos inferiores a 1 euro por corte. Apesar das vantagens, como rapidez, consistência, ausência de filas, há desafios importantes, incluindo a limitação de personalização e a confiança dos utilizadores em máquinas com lâminas, ainda por cima ali tão pertinho do rosto. Ainda assim, trata-se de mais um passo na expansão da robótica e da inteligência artificial no dia-a-dia. Fique por aí, porque ainda hoje vamos falar novamente de tecnologia e, neste caso, do nosso país, que vai se tornar o primeiro país da Europa a operar um navio porta-drones. Fique para escutar o desenvolvimento desta notícia. Será daqui a pouco, por aqui, no programa.

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Obrigada, Daniel Santa Cruz e Luciana Abreu, a passarem por aqui e a trazerem também um bom ritmo ao nosso final de tarde de terça-feira. A rádio que não serve só para passar música, mas também para passar informações e deixar avisos. E é isso que vou fazer agora. Vou deixar um aviso à população. Encontra-se desaparecido um homem identificado como Zé Pedro, residente na zona de Vila Nova de Oliveirinha, no concelho de Tábua. As informações que temos até agora disponíveis é que sofre de problemas de saúde, encontra-se sem a medicação de que necessita e o que torna esta situação ainda mais urgente saber onde é que se encontra. Foi visto pela última vez vestido com calções verdes à riscas, t-shirt branca e chinelos pretos e pode transportar com ele uma mochila. As operações de busca estão em curso, envolvem bombeiros e também outras autoridades. Entretanto, se estiver a ouvir a nossa rádio e atento a esta informação que acabei de deixar e até viu alguém com estas características e vestido com estas roupas, então é isso que nós precisamos. Se saber do seu paradeiro, se o avistar, contacte de imediato a GNR ou então o 112. A sua colaboração nesta altura é também fundamental, apesar de as autoridades e os bombeiros já andarem no terreno, mas mais olhos a ver é importante para tentar localizar o Zé Pedro o mais rapidamente possível e para que ele fique em segurança e possa tomar a sua medicação e regresse para junto dos seus. Fica assim o aviso através da nossa rádio também e agora vamos prosseguir a nossa emissão, até porque há mais música para ouvir por cá.

Bora lá à segunda ronda da tecnologia. Portugal vai tornar-se o primeiro país da Europa a operar um navio porta-drones construído de raízes para este mesmo objetivo. O navio chama-se Dom João II e está a ser finalizado na Roménia, com 107 metros de comprimento e 7 mil toneladas. Será o maior navio da Marinha Portuguesa em termos de deslocamento. A embarcação foi concebida para missões científicas, vigilância marítima, proteção civil e defesa da soberania nacional. Terá capacidade para operar drones aéreos, marítimos e subaquáticos, além de um heliporto preparado para helicópteros pesados. O projeto nasceu na Marinha Portuguesa, contou com o apoio do almirante Henrique Gouveia e Melo. O navio foi desenvolvido em parceria com uma empresa neerlandesa. O Dom João II custou 132 milhões de euros, grande parte financiados pelo Plano de Recuperação e Resiliência da União Europeia. Por essa razão, não poderá ser utilizado em missões de combate nem transportar armamento. Entre as tecnologias desenvolvidas para o navio está o Trator do Mar, um drone de superfície criado em Portugal para monitorizar o oceano e recolher dados científicos. O navio deverá chegar a Portugal em 2027 e marca uma nova aposta da Marinha na inovação tecnológica e na investigação marítima. O WhatsApp está a preparar uma nova funcionalidade que poderá facilitar a forma como vemos quem está online. A novidade foi descoberta na versão beta da aplicação para iPhone e inclui uma área dedicada aos contactos ativos que estão naquele momento. Atualmente é necessário abrir conversa para verificar se alguém está online. Com esta nova funcionalidade, o WhatsApp deverá passar a mostrar contactos favoritos, utilizadores online naquele instante e contactos ativos recentemente. Segundo um site especializado, a ferramenta ficará integrada no menu de definições da aplicação. A privacidade continuará a funcionar como o que acontece nos dias de hoje. Quem esconder o próprio estado online também deixará de conseguir ver quem está ativo. Para já, ainda não existe data oficial para o lançamento

desta novidade na versão final do WhatsApp. Fechamos a falar de Google, Meta e TikTok. 30 organizações europeias de defesa do consumidor apresentaram queixa contra estas três aplicações junto da Comissão Europeia, acusando as plataformas de falharem no combate a anúncios de burlas financeiras. A denúncia surge depois de uma investigação realizada em 13 países europeus que identificou quase 900 anúncios fraudulentos entre dezembro do ano passado e março deste ano. Segundo a Associação Europeia de Consumidores, a Google remeteu cerca de 60% dos anúncios denunciados, enquanto a Meta eliminou 43% e o TikTok apenas 23%. As organizações acusam as três empresas de não cumprirem as regras previstas na Lei dos Serviços Digitais da União Europeia. A associação alerta que milhares de consumidores europeus continuam expostos diariamente a esquemas fraudulentos que podem provocar perdas financeiras significativas. No fundo, esta informação é para que fique também alerta, está bem? Nestas aplicações e, claro, e as redes sociais também, e ter cuidado com estas fraudes, porque nem tudo o que nos é mostrado e que possa parecer aliciante é realmente verdade. Assim fechamos a tecnologia e também o nosso programa de hoje. Muito obrigada pela companhia. Nada de desligar, porque há muito mais para ouvir nas próximas horas de emissão. Não se esqueçam que das 21 às 23 o convite é à participação, a dar um chega para lá à solidão e a aproveitar o Expresso da Noite com António Macedo. Da minha parte, fica um chique coração no ar e até amanhã.

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1: Olá. Num mundo onde os tratados de sabedoria não estão à venda, hoje falo e faço o meu manifesto pessoal de quem procura a melhor versão, com respeito e reconhecimento por tantos que me ajudaram a ser quem sou. Eu sou mais do que os meus erros, mais do que aquilo que o mundo espera de mim. Sou alguém em construção, que carrego dentro de mim a semente do bem. Sei que não preciso de ser perfeito, apenas coerente com aquilo em que acredito. A minha melhor versão é quando atuo com autenticidade, quando partilho com dedicação e quando sirvo sem esperar aplausos. A minha melhor versão é quando eu aprendo que o amor não é apenas o que sinto, mas também o que faço e as decisões que tomo todos os dias. Pense nisto, já que este é certamente o lado bom da vida.

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5: 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São 19 horas. 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

Leidão Viva, muito boa tarde. Bem-vindos ao Regresso a Casa, emissão de terça-feira, o início de mais uma semana do Regresso a Casa. E hoje, como é terça-feira, daqui a pouco então vamos estar à conversa com o António Pacheco nas nossas letras serranas de hoje.

0: Quero essa mulher, foi a voz de Rui Bandeira a abrir esta emissão de hoje, emissão de terça-feira do seu regresso ao caso. E do outro lado, também já tenho aqui comigo o António Pacheco, para começarmos então as nossas conversas serranas, letras serranas de hoje, é isso mesmo. Às sextas-feiras temos então as letras serranas com o António Pacheco, e é para lá que vamos, a conversa com o António. Boa tarde, António, espero que estejas mais descansado, que este fim de semana foi um fim de semana bastante cansativo, mas com gosto, visto que foi o segundo e último fim de semana também do Fornes Youth Cup, e é por aí que vamos começar estes dois fins de semana, que trouxeram também muita gente ao concelho de Fornes. Boa tarde, António Pacheco.
1: Boa tarde, Artur Matos. Boa tarde para todo o vasto auditório também da Antena Livre de Gouveia. De facto, foi um fim de semana que, de facto, que trouxe muita gente a Fornes Algodos. Foi assim também dois fins de semana, aliás, este foi o segundo fim de semana de muita gente, muitos jogos, muitas equipas, podemos assim dizer, largas, algumas dezenas de equipas, cerca de 90 equipas, também cerca de, como costuma dizer, muitas largas centenas de atletas e milhares de pessoas que estiveram nos diversos campos e também na Vila de Fornes de Algodos, nas mediações do Conselho de Fornes de Algodos, porque não só no Conselho de Fornes de Algodos também pernoitaram, porque os alojamentos já estavam esgotados e era preciso alojar toda esta gente também que vinha visitar Fornes de Algodos nestes dias. E sem dúvida que podemos assim dizer que foi mais uma grande aposta, mais uma aposta ganha para o município de Fornes de Algodos, que assim nestes dois fins de semana, pronto, digamos que trouxe assim muitas equipas, foram cerca de 1.300 atletas, desde equipa técnica, dirigentes, árbitros e depois milhares de familiares, visitantes que fizeram assim do Conselho o ponto de encontro do futebol de formação nacional. Não é fácil uma organização deste género, porque são, para já é necessário uma logística enorme, porque são três campos a funcionar, e por isso também a forte afluência dos participantes visitantes traduziu-se assim numa significativa dinamização da economia local, porque a economia local fica a ganhar no âmbito também da restauração, do alojamento, do comércio e dos diversos serviços, e evidenciando, claro, a importância crescente deste torneio para o desenvolvimento também e promoção do território. Para além de promover o desporto, também promove o turismo, porque sabemos que ao longo destes dois fins de semana, podemos assim dizer, também esta equipa que esteve a trabalhar conseguiu assim fazer com que os participantes, os visitantes, sejam pais, amigos, familiares dos atletas, pudessem também usufruir de diversos espaços, como por exemplo o mercado municipal, que teve a fanzão a trabalhar sempre durante os dois fins de semana, onde inclusivamente neste último fim de semana o Portugal frente à equipa da Colômbia foi transmitido nesta mesma fanzone, precisamente ao longo desse mesmo, portanto, dessa mesma noite. O jogo começou à meia-noite e meia, mas de referir ainda que a praia fluvial da Ponte Juncais esteve praticamente cheia sempre ao longo de sábado e domingo, dos dois fins de semana. A piscina de Enfias, da freguesia de Enfias, que foi inaugurada curiosamente no primeiro fim de semana, também restou grande afluência nos dois fins de semana, e depois a restauração um pouco por toda a vila e por todo o concelho também restou uma agradável surpresa, porque acabou por trazer também, de facto, muita gente ao concelho de Fornes de Algodos, acabou por trazer também públicos diversos que se calhar nas horas vagas também acabaram por visitar outros pontos de interesse no concelho, e tudo isso é sempre muito importante. No campo desportivo, essa parte aí é sempre uma parte bastante também interessante, porque esse é o ponto fulcral, ao fim e ao cabo, deste torneio, onde as equipas tiveram que jogar em três vertentes, quer no pelado, quer no sintético, quer também no relvado, e aí os jogos foram-se dividindo, todas as equipas iam passando pelas três vertentes. É assim, e o balanço final é mesmo muito positivo, constitui mesmo um sucesso, porque quando se diz que os atletas não gostam de jogar no pelado, eu acho que até digo mais, é aquela sensação de experimentar o pelado, porque esta juventude tem realidade que esteve por fora de alguns neste ano, e nestes dois fins de semana, alguns deles era a primeira vez que estavam a pisar pelado, porque hoje em dia sabemos que as condições, infelizmente ainda bem para isso, que as condições foram melhoradas em todo o país, e hoje praticamente os campos pelados, alguns deles, ou melhor, a maioria deles foram transformados em campos sintéticos, outros em relvados naturais, mas mais em sintéticos, e outros foram desmantelados, porque hoje em dia jogar em pelado é quase uma ilusão ótica. Sabemos que aqui no Distrito da Guarda ainda isso existe, pelo menos também não nas camadas jovens, e até mesmo nas camadas jovens ainda há equipas que por vezes ainda têm que jogar ao pelado, mas nos séniores, pelo menos na segunda divisão, ainda se utiliza pelados. Eu estou-me a lembrar do caso do Freixo no Mão, o caso do Passo da Serra, ainda são equipas que, pronto, não têm outras condições, também não têm poderio económico, e eu penso que nesse aspecto equipas como essas deveriam ser ajudadas também para melhorar os seus estádios. E eu estou-me a lembrar do Freixo no Mão, que já é um estádio que, se levar num sintético, fica muito bem, porque tem todas as condições para levar um sintético. A nível de infraestruturas, a única coisa que lá falta é mesmo um sintético. Esperemos que nos próximos tempos também surja. Passo da Serra teria que levar mais obras a nível do retângulo e sobretudo também a nível de balneários e por aí fora, mas nada era assim de outro mundo, tudo era possível para dar melhores condições também às equipas. Agora, e penso que no distrito serão só na próxima época esses dois campos, porque o Casal de Cinza já vai passar a jogar no tapete verde sintético a partir da próxima época, porque já foi inaugurado também este tapete há poucos dias, e no campo da formação, na Guarda, por exemplo, não jogava no pelado, mas jogava no Zambito, no sintético, vai, digamos que, respirar um pouco mais de alívio também o campo do Zambito, porque o campo de Carapito, São Salvador de Carapito, o antigo campo do NDS, agora sim já está remodelado e já tem um tapete verde, e tudo isso vai de facto originar para que a qualidade do futebol seja melhor. Mas voltando ao Fornos Algodos Youth Cup, que este ano teve o naming da Oceântia, nesta edição 14ª de 2026, no campo desportivo, no sub-8, no primeiro fim de semana, a equipa de Benfica conseguiu se impor perante o Sporting Clube Portugal, onde despontava e desponta, neste caso também, um jogador, filho de um grande atleta, que passou por Fornos Algodos este fim de semana também, mas vinha em visita, podemos assim dizer, Éder, carismático Éder, tem assim o seu filho também nos Fornos do Benfica, no sub-8, a equipa de Sporting acabou por não conseguir vencer a equipa encarnada, e a equipa de Benfica venceu na categoria de sub-8. Depois, na categoria de sub-11, então, digamos que, e agora falando das categorias 8 e 9, o Benfica foi o grande vencedor, quer num fim de semana, quer no outro, e sempre na final, frente à equipa do Sporting. Quanto aos outros escalões, podemos assim dizer que o Oliveira do Bairro foi a equipa que se surpreendeu, neste caso também nos sub-11, e a equipa A dos Cunhados, Escola de Futebol de Benfica, acabou por surpreender também nos sub-13, onde de facto grandes jogos foram assistidos por toda a gente que participou assim neste fim de semana. E depois, no primeiro fim de semana, de recordar que quem venceu foi no escalão de sub-8, já disse que foi o Benfica, os Dream Talents no sub-10 e Oliveirense no sub-12. Portanto, à exceção do Benfica, que venceu os dois escalões 8 e 9, de resto foi sempre um vencedor diferente também nesses mesmos escalões. Agora, uma coisa é certa, de facto, muito público veio a Fornos Algodos, as bancadas estiveram sempre muito bem compostas, dos três campos, asfalto, inclusivamente o plado e também o sintético. No Municipal de Fornos de Alagoas, sem dúvida, foi o estádio que esteve muito mais bem composto, porque teve lugar o dia de domingo, a partir das 10:30, todos os jogos eram concentrados no relvado, e a partir das 11 horas era feita a cerimónia protocolar dos dois fins de semana. A ideia era encher a bancada por completo para a fotografia promocional do torneio, e de facto conseguiu-se encher a bancada. Recordo-se que neste segundo fim de semana foi muito difícil colocar toda a gente. Não era difícil encher a bancada, o difícil era colocar toda a gente na bancada, porque eram muitos atletas e também os pais que estavam por ali. Alguns tiveram mesmo que ficar de fora porque não cabiam mesmo nesta mesma bancada, porque pronto, a bancada estava tão cheia já que não havia espaço para toda a gente, e de facto foi uma grande moldura humana neste aspecto. Quanto ao aspecto, de facto, institucional, o Presidente da Câmara Municipal, Dr. Alexandre Lote, acabou por dizer que o Fornos de Alagoas Youth Cup voltou a corresponder às expectativas e a demonstrar que o desporto é um importante fator de desenvolvimento para o concelho. Durante 4 dias, Fornos de Alagoas recebeu milhares de pessoas de todo o país, ainda promovendo o território, dinamizando a economia local, proporcionando uma experiência marcante a todos estes jovens atletas e às suas famílias, e é uma aposta ganha, mais uma vez, que continuará a merecer o empenho deste município para que o torneio continue a crescer e a afirmar-se no panorama nacional. Ficou, de facto, prometido que para a próxima temporada, ou melhor, no próximo ano, virá para competir. Todos os esforços vão ser tentados, vão ser fortes, para que esteja presente uma equipa como, por exemplo, o Real Madrid, ou o Paris Saint-Germain, ou o AC Milan, que já foram, por exemplo, estou a falar nestas três, como pode ser outra qualquer, que já tenha vencido a Liga dos Campeões, como pode ser o Barcelona. Tudo depende depois das condições que essas equipas imponham para vir a Fornos de Alagoas participar nestas mesmas competições, e depois depende também do escalão que vier também a participar neste mesmo torneio. Por isso, fica aqui já um cheirinho para aquilo que pode ser também o próximo ano.
0: Aqui, António Pacheco, aqui me deram um pouco a foice em seara alheia. Neste Fornos Youth Cup teve também presente Sérgio Fonseca, ex-treinador do Académico de Viseu e novo treinador do Aves Futebol SAD. Aí não sei muito bem porquê, mas pronto, mas isso sou eu que não percebo nada disto. E também o padrinho Luizinho e a joia da coroa, como se costuma dizer, o herói de 2016, que marcou o golo que deu o troféu de campeão da Europa a Portugal. E a partir daí, não sei muito bem porquê, nunca mais foi chamado à seleção, não sei muito bem porquê, mas esteve em Fornos de Alagoas e muita gente conversou com ele. Isto também é um bom pronúncio e um bom presságio também para a divulgação deste torneio.
1: Sim, sem dúvida, não haja dúvida que ter figuras como o Éder neste torneio, ele que deu, podemos dizer que ajudou e contribuiu muito para que Portugal vencesse então o 2016, o Euro 2016, isto porque ele de facto tem um jogador, como eu disse há pouco, um filho que é jogador do Sporting Benfica no Sub-8. Mas Éder não vinha como, digamos que não vinha na qualidade de antigo atleta, muito pelo contrário. Nós abordávamos o Éder, falávamos com ele, e a ideia dele era passar o mais despedido possível, porque vinha em família e queria estar tranquilo, digamos que no seu espaço, para que pudesse analisar melhor também os jogos do seu filho. De facto, é natural e é notório que o público, ainda assim, o pudesse contactar.
0: Não
1: e contactou,
0: é,
1: e foi,
0: não é, não é, não,
1: contactou, António, porque não passa totalmente despercebido.
0: Não é? Era isso que eu ia dizer, não é fácil.
1: Um ex-atleta desta qualidade não passa totalmente despercebido, sabemos que não passa. Também tivemos a presença de uma atora da SIC, por exemplo, teve no primeiro fim de semana, creio que era Marta Ferreira, salvo erro, não me recordo agora o nome, mas pronto, são pessoas que têm filhos a jogar nas diversas equipas e depois acabam por vir também estes torneios. Claro que é uma mais-valia, porque costuma-se dizer, divulgando a imprensa vai divulgando e de facto tudo isso é sempre importante também neste aspecto. Depois de arrestar, também estive neste segundo fim de semana também a apoiar o filho, neste caso Fanny Rodrigues, uma ex-apresentadora de TVI, de Somos Portugal, por exemplo, também esteve a apoiar o seu filho neste fim de semana e que não respondeu da mesma forma como era, tentava passar o mais despercebida possível, mas pronto, costuma-se dizer que temos que respeitar também a forma das pessoas estarem presentes, porque senão sabíamos que aquilo era um corrupio, mas de qualquer forma. Depois o Artur Matos falou nos padrinhos, neste caso o Luizinho, que é um jogador que vai continuar em princípio a defender as cores da Associação Desportiva de Fornos de Algodos. Luizinho é desde o primeiro momento um dos padrinhos que está sempre presente ou procura sempre estar presente. Esteve neste caso no primeiro fim de semana e muito bem. Depois neste segundo fim de semana esteve Daniel Candeias, que também finalizou a sua temporada na Académica, ainda está incerto o seu futuro, onde é que poderá ir jogar na próxima temporada, também ainda está em negociações, como é óbvio, nesta altura. E depois, no domingo, também esteve presente Rui Miguel, um ex-jogador do Vitória Guimarães, do Académico Viseu, do Fornos de Algodos. Foi aqui em Fornos de Algodos, na Associação Desportiva, que ele fez formação, por isso está explicado o porquê dele ser um dos padrinhos também desde o início deste torneio, onde, de facto, pronto, marcou presença e é sempre um gosto receber o Rui Miguel, como todos os outros, e para ele também é muito importante vir a Fornos de Algodos para viver velhos amigos e acaba por também ainda tem por cá muitos amigos que jogaram com ele, outros que de o ver jogar fica sempre aquela amizade, porque Fornos de Algodos, como se dizia lá em cima e como dizia o speaker deste torneio, Fornos de Algodos é uma terra muito hospitaleira e assim fazem-se facilmente nos amigos. E agora vou pegar naquele ponto que é mesmo Sérgio Fonseca, o antigo treinador do Académico Viseu, que deu a subida ao Académico Viseu, também estava presente no primeiro fim de semana nas bancadas do Estádio Municipal de Fornos de Algodos. Primeiro, também vai recordar, de facto, o seu tempo que esteve na Desportiva de Fornos de Algodos e, de facto, foi naquele campo, já. No caso do Rui Miguel, recorda-se mais do campo pelado, no caso do Sérgio Fonseca, do campo relvado, porque foi ali que o Fornos de Algodos fez a melhor classificação de sempre, foi ali que ele jogou uma época e apenas uma época e deixou uma marca muito grande na Desportiva de Fornos de Algodos, e que também estava lá na qualidade de pai, porque o seu filho, e toda a gente conhece Diogo Fonseca, foi jogador do Sporting de Braga, foi jogador do Estado da Amadora, mas há coisa de época e meia teve a infelicidade de ter uma lesão gravíssima que o obrigou a deixar o futebol. E um jovem com 20 e poucos anos ter que deixar o futebol de tenra idade foi muito mal. E então, neste caso, Diogo Fonseca vai treinando para já, vai começando a sua carreira de treinador no Sporting de Viseu, Futebol Ranhados, Futebol Clube Ranhados. E por isso vai lá estando também a treinar essa equipa e por isso Sérgio Fonseca foi outra das situações que o fez vir também a Fornos de Algodos, também para ver a equipa do seu filho, porque também é muito importante acompanhá-lo, porque apesar de ele ser um treinador de primeira, como costuma dizer, também quer acompanhar os passos iniciais do seu filho agora na carreira do treinador. Sabemos que ele vai para o Aves na próxima temporada, para o AFS. Recordo-se que também o ABS teve em Fornos de Algodos a competir para a Taça de Portugal. Nós ríamos em jeito de brincadeira que era bom que para a próxima temporada voltasse Fornos de Algodos a chegar à eliminatória onde o ABS tivesse e voltasse a repetir essa gracinha e vir novamente chegar a Fornos. Era muito bom, mas pronto, fica toda essa situação. De facto, foi uma longa conversa que tivemos com Sérgio Fonseca, que é sempre muito amável, sempre, e temos toda a boa sorte do mundo para a próxima temporada, que arranca já em julho, também a partir dos primeiros digamos que agora no, na primeira e segunda semana de julho já arranca também a pré-época do ABS, porque a competir na segunda liga tudo tem que começar muito mais cedo, e por isso foram assim muitas figuras que também passaram por este tapete verde, se calhar outras mais passaram, em que passaram assim a mais um pouco despercebidas, porque é difícil também estarmos sempre atentos à bancada, porque tínhamos de estar atentos aos jogos, tínhamos de estar atentos também a todas as atividades, e por isso não é fácil também nesta missão, e neste caso é sempre complicado estar a ver quem é que, ou melhor, toda a gente que chega também às bancadas ou aos outros campos. Mas de dizer que de facto foi uma grande aposta, foi mais uma vez uma aposta ganha, e o município de Forte Alvo está de parabéns pela grande atividade e pela grande mobilização também de toda a organização, e quando eu falo toda a organização é todos os funcionários, porque tem funcionários de toda a índole, desde técnicos de Porto até aos assistentes operacionais externos, porque foi feito um trabalho, porque são três campos, com diversas divisórias, com muita logística, pois a nível de balneários, também a logística das refeições, foram milhares de refeições que a cantina da escola, do agrupamento de escolas neste caso, também teve que servir, tudo isto uma logística que de facto tem que ser muito bem orientada e muito bem organizada, porque senão tal não acontece. E de ano para ano o torneio vai crescendo, o número de equipas também, e o número de jogos também, e costuma-se dizer, se tudo cresce também a logística também cresce, e por isso é sempre, e a qualidade, a ideia também é que a qualidade também possa vir a aumentar também cada vez mais.
0: É isso mesmo, vamos então, este já passou para o ano a mais fora de World Cup, e agora vamos continuar, temos aqui uma outra notícia, para já para dar também os parabéns, onde aos bombeiros voluntários de Mangualde, que celebram os seus 97 anos de dedicação ao serviço da comunidade. São parabéns então, António Pacheco, os bombeiros voluntários de Mangualde, que celebram 97 anos.
1: Sim, é verdade, celebram 97 anos este ano, de facto foi assim também uma, como é que eu ia dizer, foi assim uma cerimónia que começou também no fim de semana de, no fim de semana, no sábado dia 27, com o desfile das fanfarras, e depois teve lugar então no dia 29, no dia de ontem, a arrumagem aos cemitérios, também a Eucaristia, no complexo paroquial, e depois então o momento da cerimónia propriamente dita, aquela sessão solene propriamente dita, que acabou por levar também muita gente ao quartel dos bombeiros, e sim acabar por também trazer, sem dúvida, muita animação e também alguma emoção, porque é parte das condecorações, das promoções, e depois também termina com o bolo alusivo aos 97 anos desta instituição, que vai servindo assim como pode estar também a comunidade mangualdense ano após ano.
0: E aqui quero eu também mandar um abraço para todos os bombeiros, e porque vem aí uma época muito complicada também para os nossos bombeiros, para os nossos soldados da paz, António Pacheco.
1: Sim, é verdade, de facto as ondas de calor estão por aí, o calor vai apertar e cada vez mais, esta é a nota que nos chega, que o calor vai apertar agora nestes próximos dias, e todos os cuidados são poucos, sem dúvida, todos os cuidados são poucos nesta altura, porque é muito complicado, e sobretudo também há aquelas pessoas com idades mais vulneráveis, e essas pessoas mais vulneráveis têm que ter todo o cuidado, porque sabemos que pode assim também chegar toda esta situação. Mas a ver vamos também como é que tudo vai correr nesses dias. Sabemos que até as temperaturas vão subir para os 34. Hoje andou na casa dos 30, 31, amanhã mantém-se mais ou menos na casa dos 32, mas depois quarta, quinta e sexta vamos para os 36, o que quer dizer que vamos ter um fim de semana tórrido, e domingo também pode ir até aos 37, vamos ter assim um fim de semana tórrido, o que quer dizer que toda a gente tem que se precaver, sem dúvida, tem que se precaver para que tudo possa funcionar da melhor maneira, porque a temperatura vai subir demasiado e por isso toda a gente tem que estar preparado ou beber muita água também para se hidratar, para que tudo possa funcionar bem, podemos assim dizer, e ninguém acabe por ficar, digamos que, afetado com estas temperaturas altas. Agora vamos estar em alerta amarelo, sem dúvida, isto devido aos incêndios, porque sabemos que é uma altura mais complicada, mas pronto, são estas as situações que vamos estar atentos também a esta situação, mas vamos aguardar por ver como é que tudo vai ficar também nesta circunstância. Para já, as condições, ou melhor, as soluções que damos é para que toda a gente se possa hidratar, evite as horas de maior calor, evite estar assim nessas horas também de maior calor, para que tudo possa funcionar da melhor forma e que tudo possa funcionar também com mais tranquilidade.
0: É isso, vamos continuar, ainda não vamos fugir do tema bombeiros, porque o segundo comandante João Barata passa a vice-presidente da direção da Federação de Bombeiros do Distrito da Guarda. A Federação de Bombeiros do Distrito da Guarda informou que na sequência assunção de funções, o vice-presidente da direção e comandante Marco Lucas, como segundo comandante operacional subregional da Emergência e Proteção Civil das Beiras e Serra da Estrela, Autoridade Nacional de Emergência e Proteção Civil, foi então desencadeada o normal procedimento de substituição. E aqui foi substituído então este segundo comandante, o vice-presidente da direção da Federação de Bombeiros do Distrito da Guarda, António Pacheco.
1: É verdade, foi substituído assim, porque neste caso o comandante dos Bombeiros da Guarda, Marco Lucas, passa para segundo comandante, neste caso, do antigo CODIS, como se costuma dizer, também do comando subregional, e que agora o comandante subregional acaba por ser então João Rodrigues, já há um tempo a esta parte, e por isso tem que se nomear gente nova para que entrem também para essa parte digamos, para a federação. Tinha que ser nomeado um outro comandante, neste caso, ou podia ser um outro diretor. Optaram pelo comandante João Barata, e bem, para que tudo possa funcionar da melhor maneira, e a federação continua assim a funcionar em pleno.
0: E agora vamos falar de vinhos, vamos até ao Conselho de Penalva do Castelo, onde Penalva do Castelo, com os melhores vinhos no concurso CVR Dão 2026 à Adega Cooperativa de Penalva do Castelo, conquistou assim a distinção, arrecadando assim a medalha de ouro, grande vinho do Dão. O Conselho de Penalva do Castelo foi também o mais premiado do concurso. A Adega Cooperativa de Penalva do Castelo, com 6 medalhas de ouro, e a Casa de Insua com uma medalha de ouro. Está de parabéns também assim o Conselho de Penalva, o Município de Penalva e também a Adega Cooperativa de Penalva do Castelo, António Pacheco.
1: Sem dúvida, é sempre uma boa novidade, porque Penalva apresenta bom vinho. Sabemos que a Adega Cooperativa de Penalva do Castelo tem sido uma das bastante galardoadas ao longo destes tempos, e por isso é sempre importante que isso aconteça, e de facto neste concurso da CBR do Dão, a Adega Cooperativa de Penalva do Castelo acabou por conquistar aqui a mais alta distinção, que foi a medalha de ouro do grande vinho do Dão. Ainda a Adega Cooperativa foi medalhada com 6 medalhas de ouro, e depois a Casa da Insua com uma medalha. Por isso está toda a gente parabéns para os produtores de vinho do Conselho de Penalva do Castelo, porque em Penalva do Castelo se faz vinho de excelência.
0: Penalva do Castelo também pertence ao Conselho de Viseu, e é no Conselho, aliás, no Distrito de Viseu, e é no Distrito de Viseu que vamos continuar, porque a Viseu Dão Lafões lança campanha de verão e reforça a promoção da região nos grandes palcos nacionais. A comunidade intermunicipal Viseu Dão Lafões, assim, lançou a campanha turística destinada ao verão, subordinado ao mote Sangue e Coração, iniciativa de promoção territorial e reforça assim o posicionamento da região como um dos destinos turísticos emergentes mais dinâmicos do país, e assenta num concelho de turismo e de proximidade autêntico e diversificado, pensando assim para, passando assim para diferentes perfis de visitantes. E aqui mais uma promoção do turismo aqui nesta região, neste caso ao Distrito de Viseu, onde tanto no Distrito de Viseu como no Distrito da Guarda, eu não me canso de dizer isto, temos aqui sítios tão bonitos para visitar e para passar férias, não precisamos de ir gastar dinheiro para o estrangeiro, porque aqui, aqui nesta região, tanto em Viseu como na Guarda, há sítios e praias, até mesmo praias fluviais, a praia fluvial da Ponte de Juncais, por exemplo, estou-me a lembrar dessa agora, e há muitas outras mais, há outras mais praias fluviais e com imagens espetaculares. Por isso, é como diz o outro, vá para fora cá dentro e gasta o seu dinheiro, em vez de dar o dinheiro lá fora, gasta o dinheiro cá dentro, porque assim fica mais bem emprego, António Pacheco.
1: Sim, sem dúvida, na região de Viseu de Olanfões tem sido feito um trabalho de continuidade, um trabalho de continuidade para que o turismo possa avançar de alguma forma. É um trabalho estratégico de afirmação turística que tem sido vindo a ser desenvolvido também de forma consistente nestes últimos anos, através da presença dos momentos de promoção nacional e internacional, como as participações nas feiras da Fitur e da BTL. Esse é um exemplo bastante grande, pois a presença nos festivais e na realização de algumas

José Malhoa, cara de cigana. A pedido do amigo António, que nos ouve lá em New Jersey, nos Estados Unidos da América. Olha, vocês não ligaram, os dois telefones têm por vossa conta, 2345513 e o móvel 964067212. Eu, como igualmente, vou passar então a música que vem por aí a seguir. É para o amigo Carlos Ferreira, no Luxemburgo. Ele aproveita para indicar a família que nos ouve em Miranda do Corvo. Ao António Serra, ao Arménio Fernandes, dica também ainda ao amigo Arménio Paiva, dica ao Carlos Moraes em Cadima, dica também ainda a todo o auditório da Ilha da Madeira, ao Plácido Nóbrega de Abreu, e olha, e também à Agostinha Pestana e à Filomena Pedro, dica também ao António New Jersey, dica também, claro que ao Carlos Rocha em Perseguir de Voga e a toda a equipa Antena Livre com votos de uma boa noite e a todos quantos estão a ouvir também, a todo o auditório. Olha, amigo, um grande abraço para si e claro que, e ainda dica também aos amigos por lá estão prontinhos para passar a noite, para mais um dia por lá por terras de Luxemburgo. Vamos lá então agora, nós seguindo com o Leonard Cohen, Suzanne. Apareça por aí para fecharmos então o programa.

E foi então assim que estivemos aí a ouvir e a recordar o tema 2004, Leonardo Cohen, Suzanne, ao vivo. Bom, e chegamos então ao final de mais uma edição do Expresso. Apenas me resta desejar-lhe a continuação de uma excelente noite e dizer-lhe que já a seguir, a partir das 23, está por aí então o Canta Brasil. Depois, claro que vem por aí o Paulo Matos para lhe fazer companhia nas madrugadas da Antena Livre. E depois, claro que terá por aí também o Arthur Matos, assim é que é. Vamos trocar o nome ao homem. E vamos então depois dizer-lhe que a partir das 8 da manhã está por aí a Cristina Ferreira também para lhe fazer companhia. E depois, claro que estará ainda por aí o Paulo Saraiva para o acompanhar no Olá Amanhã. Bom, da minha parte é tudo. Claro que em meu nome e em nome da minha parte é para todos a continuação de uma excelente noite e dizer-lhe que amanhã cá estaremos de novo a partir das 21 para levar até si mais uma edição do Expresso, se Deus assim permitir. Olhe, se puder, seja feliz, faça também alguém feliz. Para todos uma santa noite e então agora sim, até amanhã, se Deus quiser. Vamos lá então nós avançando e claro que com Every Breath You Take e dizer-lhe que é através da dor que a vida nos ensina as mais sublimes lições. A estrada do bem está cheia de tropeços e as dificuldades são para ela e que se chega aos campos floridos. É através dela que chega aos campos floridos da felicidade. Para todos, sim, agora sim, é que é de vez. A continuação de uma excelente noite e até amanhã, se Deus quiser.

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5: 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Boa noite. São 23 horas.
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